0: carro acesos nas vias públicas e não soltar fogos de artifício ou fazer fogueiras próximo a locais com vegetação seca. O capitão Jean Charles, porta-voz da Operação Verde Vivo do Corpo de Bombeiros do Distrito Federal, destaca que a prevenção é a melhor forma de evitar grandes incêndios.
1: Na prevenção a gente inclui a vigilância. Se houver alguém cometendo um incêndio, iniciando um incêndio, ou com suspeita, que a pessoa possa fazer a denúncia. Use os canais da cidade, segurança de cada cidade, os números de telefone da polícia, corpo de bombeiros, e faça a denúncia. Porque se cada um fizer a sua parte prevenindo e denunciando aqueles que tiverem com comportamento errado nesse sentido, todos vamos ganhar.
0: Com a possibilidade de intensificação do El Niño nos próximos meses, os cuidados devem ser reforçados. A perspectiva é de aumento do risco de incêndios florestais, especialmente na Amazônia, no Cerrado e na Caatinga. Nas áreas rurais, o uso do fogo para manejo do solo deve ter autorização dos órgãos ambientais do município ou do estado. Também é possível fazer a queima prescrita em ambientes naturais para evitar a propagação de incêndios florestais. Esse tipo de queima também só pode ser feita com orientação e autorização dos órgãos ambientais. Ao primeiro sinal de incêndio, a recomendação é ligar para o Corpo de Bombeiros no 193. Reportagem Luana Karen.
2: O trabalho de restauração do Cerrado, desenvolvido pela iniciativa Araticum, ganhou reconhecimento internacional.
3: O projeto foi escolhido pela Organização das Nações Unidas como uma das iniciativas de referência de restauração mundial.
4: A Araticum foi criada em 2020 para promover a restauração do Cerrado, o segundo bioma do Brasil que abrange mais de 2 milhões de quilômetros quadrados do território nacional e já perdeu mais de 50% de sua vegetação nativa. A iniciativa reúne diferentes setores e busca integrar a ciência aos conhecimentos de povos indígenas, comunidades tradicionais e agricultores familiares para ações relacionadas à conservação da água, do clima e da sociobiodiversidade. Daniel Vieira, pesquisador da Embrapa Recursos Genéticos, fala sobre o trabalho que é desenvolvido.
5: Conservar o cerrado de pé, passando por recuperar o cerrado da melhor maneira possível, tentar trazer o cerrado de volta, passa por uma agricultura sustentável dentro das áreas de agricultura e pastagem no Cerrado, conservação do solo.
4: O reconhecimento da iniciativa Araticum Restauração do Cerrado Brasileiro como uma das iniciativas de referência da restauração mundial pela Organização das Nações Unidas aconteceu nesta quarta-feira durante a 17ª sessão da Conferência das Partes da Convenção das Nações Unidas de Combate à Desertificação na Mongólia. Para a Embrapa Recursos Genéticos e Biotecnologia, responsável pela rede, o reconhecimento internacional demonstra que a ciência brasileira está alinhada aos compromissos nacionais e os esforços coletivos de restauração para produzir soluções voltadas ao enfrentamento da crise climática e da perda de sociobiodiversidade. Reportagem Luciana Colares de Holanda.
2: Estão abertas até o dia 10 de setembro as inscrições para a terceira edição do Prêmio Mulheres e Ciência.
3: A iniciativa dá visibilidade às contribuições de pesquisadoras brasileiras para o desenvolvimento científico e tecnológico do país.
2: Acompanhe na reportagem de Graziele Bezerra.
6: A engenheira agrônoma Mariângela Hungria começou a se interessar por ciência ainda na infância, incentivada pela avó, que transformava as brincadeiras de criança em experiências.
7: Ela lia comigo, ela fazia experiências no fundo do quintal, ela viu que eu tinha esse interesse. Decidi aquele dia que ia ser uma microbiologista.
6: Hoje, ela atua como pesquisadora na Embrapa Soja e se tornou uma das referências mundiais em biotecnologia do solo. Mariângela foi uma das vencedoras na primeira edição do Prêmio Mulheres e Ciência, promovido pelo Conselho Nacional de Desenvolvimento Científico e Tecnológico, CNPq. O trabalho mostrava o uso de biológicos na agricultura, como bactérias e fungos.

0: benéficos, em substituição aos fertilizantes químicos.
1: E eu realmente passei toda a minha vida tentando provar e desenvolver pesquisas para fazer os biológicos viáveis para uma agricultura altamente produtiva, mais sustentável. No Brasil, a gente quer ser cientista é muito difícil, sabe? O que a gente tem que vencer as barreiras para fazer ciência é muito difícil.
0: O Prêmio Mulheres e Ciência valoriza a produção científica feminina e incentiva ambientes acadêmicos e científicos mais inclusivos. A diretora de Cooperação Institucional Internacional e Inovação do CNPq, Dalila Andrade Oliveira, explica as quatro categorias de premiação.
2: Incentivo hoje são as jovens estudantes de ensino médio, que a gente já tem de começar a despertar quando ainda nem fizeram opção pela carreira acadêmica. Na categoria estímulo, são pesquisadoras que já estão inseridas no campo científico e que a gente espera que o prêmio dê a elas maior visibilidade. E a terceira faixa individual é a faixa da trajetória. O que esse prêmio faz é reconhecer essa trajetória. E aí a quarta faixa premia as universidades que adotam políticas de valorização da equidade de gênero.
0: As inscrições do prêmio estão abertas até 10 de setembro em gov.br/CNPq. Reportagem Graziele Bezerra.
3: E vamos continuar falando de oportunidades na área de pesquisa e ciência.
4: Estão abertas as inscrições para dois editais que financiam pesquisas aplicadas ao setor produtivo, entre elas a área de inteligência artificial.
3: O primeiro edital oferece bolsas para graduandos em parceria com a iniciativa privada, instituições de governo e entidades do terceiro setor.
4: Já o segundo é o programa Recursos Humanos em Áreas Estratégicas, Pesquisador na Empresa.
5: O primeiro edital do CNPq, em parceria com a CAPES, faz parte do Programa de Mestrado e Doutorado para Inovação 2026. A iniciativa oferece bolsas para graduandos. O objetivo é estimular a realização de pesquisas de mestrado e doutorado em universidades brasileiras, em parceria com a iniciativa privada, instituições de governo e entidades do terceiro setor. A diretora de Cooperação Institucional Internacional e Inovação do CNPq, Dalila Andrade Oliveira, falou sobre o programa.
2: O objetivo mesmo dessa chamada é desenvolver inovação lá na ponta. Então, o que a gente quer, na realidade, é colada numa agenda de inovação para o país, que tem muito a ver com o que a gente está buscando aí em termos de elevar a capacidade inovadora do país.
5: Já o segundo edital é para o programa Recursos Humanos em Áreas Estratégicas, Pesquisador na Empresa. Este ano será direcionado especialmente para a área de inteligência artificial. É o que explica a diretora de Cooperação Institucional Internacional e Inovação do CNPq, Dalila Andrade Oliveira.
2: São 50 milhões de reais para financiar pesquisas em inteligência artificial em empresas inovadoras, startups.
5: Márcia Mortari é professora e pesquisadora da Universidade de Brasília, UNB, e já participou do programa de recursos humanos.
6: Eu acho que isso que é a grande vantagem, né? Você fixar pessoas altamente qualificadas tá trabalhando na empresa.
5: Os interessados em participar do programa Recursos Humanos em Áreas Estratégicas Pesquisador na Empresa têm até o dia 9 de outubro para enviar a proposta para o CNPq. Já o prazo para o envio das propostas do programa de mestrado e doutorado para inovação é 11 de dezembro. O endereço é gov.br/CNPq. Reportagem Alisson Machado.
3: E hoje tem estreia aqui na Voz do Brasil com o quadro Ciência na Prática.
4: Toda semana vamos mostrar como a ciência impacta diretamente a vida da população num bate-papo direto e descomplicado.
3: Hoje vamos falar de algo que parece coisa de filme: a pele da tilápia sendo usada no tratamento de ferimentos e queimaduras.
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8: Pesquisa 100% brasileira está inovando o campo da tecnologia médica para o tratamento de feridas e queimaduras graves.
9: Eu sou Edmar Maciel Lima Júnior, médico, cirurgião plástico, coordenador geral da pesquisa da pele da tilápia na Universidade Federal de Ceará. O grupo da gente viu que até hoje no Brasil não havia nenhuma pele animal registrada na Anvisa, que a tilápia é o peixe mais consumido no Brasil. e o segundo maior do mundo. Além de ser um animal de água doce, tem menos risco de transmissão de doença, e a pele é um produto de descarte da piscicultura que contamina o meio ambiente. E aí, quando iniciamos os estudos, detectou-se que a pele da tilápia tem uma proteína importantíssima na cicatrização, e esse foi o start para todo o início e desenvolvimento da pesquisa.
8: O que antes era descartado no manejo de peixes, hoje virou um recurso inovador para cuidados médicos que tem despertado interesse até de instituições internacionais.
9: São 406 pesquisadores, 23 coordenadores de área. Hoje nós temos 48 artigos publicados no Brasil e fora. Ganhamos 27 prêmios em primeiro lugar e temos instituições tanto no Ceará como no Brasil e no mundo, haja visto como temos o Butantan, a Fiocruz, a própria NASA já fez parceria de pesquisa com a gente.
8: Acompanhe a pesquisa na página da Universidade Federal do Ceará. E esse foi o Ciência na Prática, com produção de Warby Calil e edição de Edinaldo Júnior. E nosso encontro com o Saber Científico volta na próxima semana. Até lá.
4: Você sabe o que são bioinsumos? São produtos de origem biológica que podem ser usados na agricultura para ajudar no controle de pragas, na nutrição das plantas e na melhoria do solo.
3: E para incentivar esse tipo de prática na agricultura familiar, o Banco Nacional de Desenvolvimento Econômico e Social vai apoiar a produção mais sustentável.
4: Interessados podem se inscrever até 31 de agosto.
10: Por meio de uma chamada de projetos, o BNDES, Banco Nacional de Desenvolvimento Econômico e Social, vai disponibilizar 40 milhões de reais para apoiar a produção de bioinsumos por cooperativas e associações de agricultores familiares. Os recursos poderão ser destinados à implantação ou estruturação de unidades de produção industriais ou semi-industriais de bioinsumos para uso próprio, utilizando processos de biotecnologia. O objetivo da iniciativa é estimular a produção de insumos de origem biológica para uso próprio pela agricultura familiar na produção de alimentos saudáveis. Como explica a gerente do Departamento de Inclusão Produtiva e Educação do BNDES, Raquel Zanon.
11: Os bioinsumos, eles podem ser, por exemplo, micro-organismos, predadores naturais de pragas e de extratos vegetais que contribuem para o crescimento e para a saúde dos sistemas agrícolas. O seu uso, ele está associado a práticas agrícolas mais sustentáveis e à segurança alimentar.
10: Mais informações sobre a chamada de projetos estão disponíveis no site bnds.gov.br/bioinsumos. Reportagem André de Barros Lima.
3: Profissionais da segurança pública poderão participar em setembro do Dia C da Capacitação de Gênero.
4: A formação vai abordar temas como atendimento humanizado, sem revitimização, medidas protetivas de urgência e avaliação de risco em casos de mulheres vítimas de violência.
3: O curso será realizado no dia 2 de setembro de forma presencial nas 27 capitais do país.
4: A coordenadora geral de Garantia de Direitos e Acesso à Justiça do Ministério das Mulheres, Ana Maria Martinez, detalha a capacitação.
12: Essa formação foi pensada para todos os profissionais da segurança pública, corpo de bombeiros, policiais civis, militares, as perícias. E a ideia é que a gente consiga incorporar justamente a perspectiva de gênero, a sensibilização desses profissionais da segurança pública no atendimento às mulheres em situação de violência.
3: As inscrições encerram no dia 28 de agosto e podem ser feitas pelos sites gov.br/MJ ou então gov.br/mulheres.
4: Empresas e representantes do setor de inovação podem participar da escuta de mercado sobre o projeto Nuvem Brasileira.
3: A audiência pública virtual ocorre no dia 3 de setembro, às 10 horas da manhã.
4: O projeto prevê uma solução nacional para armazenamento e processamento seguro de dados da administração pública, com infraestrutura e gestão brasileira.
3: As contribuições do setor podem ajudar a definir alternativas técnicas e contratuais para a implantação da Nuvem Brasileira.
4: Para participar e para obter mais informações, acesse abdi.com.br/nuvem brasileira.
3: E essas foram as notícias do governo federal.
4: Uma realização da Secretaria de Comunicação Social da Presidência da República.
3: Fique agora com as notícias do Poder Judiciário e do Congresso Nacional. Boa noite.
4: Boa noite para você e até amanhã.
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15: Jornada do CNJ destaca a prevenção após 20 anos da Lei Maria da Penha.
16: TSE e Google fecham parceria para ampliar proteção contra uso indevido de IA nas eleições.
15: Para o STJ, concordância expressa de proprietária autoriza a cobrança de taxas por condomínio irregular.
16: Boa noite, eu sou o Arthur Filho.
15: E eu sou Walter Lima.
16: Supremo Tribunal Federal retoma julgamento de ação sobre o acesso de autoridades a registros de conexão de usuários da internet.
15: O caso trata de regras de acesso a dados de IP de usuários. O endereço de IP é um número que identifica a conexão usada por um dispositivo para acessar a internet.
16: Jornada do CNJ destaca a prevenção após 20 anos da Lei Maria da Penha.
15: O evento é promovido desde a vigência da lei. Pablo Lemos.
17: O Fórum Nacional de Enfrentamento à Violência contra a Mulher foi aberto hoje em Campo Grande, Mato Grosso do Sul. Um dos pontos discutidos é saber qual é a razão da violência contra a mulher. Ao fim da jornada de 2 dias, o Conselho Nacional de Justiça vai fazer um documento estratégico com propostas concretas para o aprimoramento da política judiciária nacional de enfrentamento à violência contra as mulheres.
16: A Associação de Moradores em Parcelamentos Irregulares pode cobrar taxas condominiais quando proprietários concordarem expressamente por escrito com a obrigação.
15: Essa conclusão é do Superior Tribunal de Justiça, o STJ. Fátima Uchoa.
18: Um condomínio constituído em parcelamento irregular no Distrito Federal ajuizou ação de cobrança contra uma condômina para receber o pagamento de cotas referentes a cerca de 5 anos. Ao reformar a sentença, o Tribunal de Justiça do DF entendeu que a cobrança era válida diante da assinatura da proprietária do imóvel concordando com as taxas. E a terceira turma do STJ manteve o entendimento, avaliando que o consentimento voluntário torna legítima a exigência das contribuições e afasta a aplicação de precedentes do Supremo Tribunal Federal e do próprio STJ, os quais proíbem a cobrança de taxas de pessoas que não aderiram à associação. O relator foi o ministro Vilas Boas Cueva.
16: O Emprega Lab foi instalado em Mato Grosso do Sul nesta quinta-feira.
15: A iniciativa é um dos pilares da pena justa e emprega do Conselho Nacional de Justiça. Rocine Gomes.
19: O Mato Grosso do Sul se tornou o 10º estado brasileiro a instalar o Emprega Lab. O lançamento foi no Tribunal Regional do Trabalho da 24ª Região, em Campo Grande. O objetivo é capacitar profissionalmente pessoas que estão passando por privação de liberdade ou que deixaram o sistema prisional. O evento contou com autoridades e uma exposição de artesanato produzido por custodiados. Até o fim de setembro, a expectativa é lançar o Emprega Lab no Acre, no Espírito Santo, no Paraná e em Rondônia.
16: TSE e Google fecham parceria para ampliar proteção contra uso indevido de IA nas eleições.
15: Nesta quarta-feira em Brasília foi lançada uma campanha para incentivar candidatas e candidatos das eleições gerais de 2026 a utilizarem a ferramenta de detecção por semelhanças. Guilherme Firmino tem mais informações.
20: Desenvolvida pelo YouTube, a tecnologia é capaz de identificar conteúdos gerados por inteligência artificial que reproduzem imagens de uma pessoa. A ferramenta permitirá que os próprios candidatos acompanhem a utilização de sua imagem no ambiente digital, podendo identificar, analisar e, se houver uso indevido de imagem, solicitar remoção do conteúdo. O presidente do TSE destacou que a parceria representa um esforço conjunto para preservar direitos fundamentais no ambiente digital e fortalecer a confiança no processo eleitoral.
16: Justiça condena o estado do Maranhão a recuperar casarão histórico no centro da capital em São Luís.
15: Decisão atende a pedidos do Ministério Público Federal, Sabrine Menezes.
21: Com a decisão, o estado do Maranhão tem até 3 meses para apresentar ao IPHAN e executar um projeto de obras emergenciais para eliminar os riscos estruturais e conter a deterioração da fachada e da cobertura do casarão, localizado na Rua Portugal. Já o projeto de recuperação integral deve ser executado em até 6 meses. Além disso, o Estado deve manter a vigilância patrimonial contínua do imóvel para evitar invasões, ocupações irregulares e novos danos. Em caso de descumprimento das obrigações,

0: Ações, ocupações irregulares e novos danos. Em caso de descumprimento das obrigações, a multa é de R$ 1.000 por dia.
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1: A você, uma boa noite.
2: E até amanhã.

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1: Eu sou Paula Groba.
2: E eu sou Humberto Pinheiro.
1: E estes são os destaques de hoje do Jornal do Senado, que começa agora.
2: Congresso antecipa a comissão mista para analisar fim da chamada taxa das blusinhas.
1: Fies pode ter desconto maior para médicos que trabalham em áreas sem atendimento.
2: Pesquisa data Senado. Brasileiras sofrem violência, mas não se reconhecem como vítimas.
1: Boa noite.
2: Boa noite.
1: Para atrair médicos para regiões onde faltam profissionais, um projeto em análise no Senado propõe aumentar o desconto na dívida do Fies a quem trabalhar nessas áreas.
2: A ideia é transformar o abatimento da dívida em um incentivo para levar mais médicos aos locais onde a população mais precisa de atendimento pelo SUS. Quem traz

0: financiamento do FIES. Descontem até metade do valor da parcela mensal da dívida quando trabalharem na rede pública em áreas com falta e dificuldade de reposição ou retenção desses profissionais, consideradas prioritárias pelo Ministério da Saúde. Hoje, o FIES já permite abatimento da dívida para médicos que atuam por pelo menos um ano em equipes de saúde da família e em outros grupos específicos que atendem essas regiões. O projeto amplia o benefício para todos os médicos, inclusive especialistas, que trabalharem nos serviços públicos dessas localidades. Para o senador, a proposta, que está pronta para votação na Comissão de Assuntos Sociais, pode reduzir a dívida dos profissionais e levar médicos para onde eles são mais necessários.
1: Damos um alívio grande ao jovem médico que muitas vezes sai da faculdade com uma dívida enorme e, ao mesmo tempo, levamos mais profissionais às estruturas hospitalares, às UBSs, enfim, a todas as estruturas de atendimento do nosso gigante SUS, reforçando o acesso às pessoas que mais preciso nos rincões desse país.
0: Se for aprovado na Comissão de Assuntos Sociais, o projeto ainda será analisado pela Comissão de Assuntos Econômicos.
2: E a Comissão de Direitos Humanos vai criar um grupo de trabalho sobre a suspensão pela Anvisa de um remédio para a distrofia de Duchenne.
3: Essa distrofia muscular é uma doença genética rara e progressiva que causa perda de força dos músculos. A reportagem é de Márcio Maturana.
4: A Comissão de Direitos Humanos fez uma audiência pública com especialistas e famílias de pacientes para debater a situação regulatória do medicamento. Débora Racelli, mãe do paciente Raul, de 6 anos, disse que o Elevides é a esperança das famílias.
5: Aproximadamente no Brasil, temos 15 meninos medicados, como já foi falado. 1.200 meninos no mundo receberam o tratamento através de estudos e via comercial. Eles estão bem, eles estão crescendo, eles estão vivendo, eles estão indo para a escola, eles estão indo brincar. Pode não ter os melhores ganhos no gráfico, mas a doença parou, a doença estabilizou, a doença tá dando respiro para que eles sejam crianças.
4: O diretor da Anvisa, Daniel Pereira, explicou que a decisão da agência não é definitiva.
6: Não há decisão imutável por parte da agência. As decisões da agência, elas são feitas conforme os dados que a gente tem no momento, conforme os dados que a gente recebe, conforme os dados que a gente consegue, né, avaliar.
4: O medicamento é aplicado em dose única e os pacientes são acompanhados com relatórios periódicos. O laudo definitivo sobre a eficácia do remédio deve ser concluído em 2031. A senadora da Maris Alves, do Republicanos do Distrito Federal, que é presidente da Comissão de Direitos Humanos e coordenou o debate, anunciou que vai criar um grupo de trabalho para buscar uma solução no caso do medicamento Elevides.
2: A comissão mista que analisa a medida provisória que zera o imposto de importação sobre compras de até $50 em plataformas virtuais se reúne amanhã para eleger o presidente. Conhecida como taxa das blusinhas, a MP também autoriza o ministro da Fazenda a alterar as alíquotas do imposto de importação sobre remessas postais internacionais. Para compras de até $50, a alíquota poderá ser reduzida a zero. Já para remessas de até $3.000, poderá chegar a 30%.
3: O deputado Reginaldo Lopes, do PT de Minas Gerais, foi indicado pelo presidente da Câmara, Hugo Mota, para presidir a comissão. A indicação do relator caberá ao Senado. O parlamentar defendeu a aprovação rápida da MP, que perde a validade no dia 8 de setembro.
7: Nós vamos debater e fazer um grande diálogo com todos os setores econômicos da indústria brasileira, com os parlamentares, senadores, e vamos sim defender a aprovação imediata deste direito do povo brasileiro de poder ter isenção nas suas compras internacionais até $50.
2: A violência contra a mulher ainda é uma realidade no Brasil e muitas brasileiras não reconhecem como violência situações de agressão que vivenciam no dia a dia.
3: Os dados estaduais da mais recente pesquisa nacional do Data Senado revelam diferenças na percepção da violência de gênero entre os estados e mostram como essa falta de reconhecimento pode dificultar a denúncia e a busca por ajuda. A reportagem é de Raíssa Abreu.
8: A distância entre a violência vivida e a declarada é uma das principais conclusões da pesquisa. Em Alagoas, 36% das mulheres relataram situações de violência sem identificá-las como violência doméstica ou familiar. No Paraná e em São Paulo, esse índice

0: foi de 25%. O presidente do Senado, Davi Alcolumbre, disse em nota que divulgar dados por estado ajuda a entender o problema em profundidade e aumenta a chance de combatê-lo. O coordenador do Data Senado, José Henrique Varanda, disse que o objetivo não é criar um ranking entre os estados.
1: O detalhamento estadual é muito mais importante não para criar um ranking, mas para identificar as necessidades de cada localidade. A gente olha para esses números, a gente vê que estamos assim muito aquém da realidade.
0: A 11ª edição da Pesquisa Nacional de Violência contra a Mulher ouviu 21.641 mulheres nos 27 estados e no Distrito Federal. A pesquisa é uma parceria do Data Senado com o Observatório da Mulher contra a Violência.
2: Eleições 2026.
3: O programa Seu Voto Importa, da Justiça Eleitoral, vai oferecer transporte a eleitores com mobilidade reduzida.
4: A solicitação deve ser feita até 14 de setembro, 20 dias antes da data da eleição. Repórter Pedro Pincer.
5: Eleitoras e eleitores que necessitarem de apoio para se deslocarem até seus locais de votação nas eleições de 2026 contarão com um serviço de transporte individual gratuito. O programa Seu Voto Importa, do Tribunal Superior Eleitoral, busca reduzir as barreiras físicas ao exercício do voto e promover a inclusão de grupos historicamente vulnerabilizados. E foi inspirado em experiências desenvolvidas por tribunais regionais, como o de Pernambuco. Assessor de planejamento do órgão, Acácio Leite, explicou como o Seu Voto Importa funciona na prática.
6: Então, nós transportamos eleitores com deficiência visual, deficiência auditiva, paralisia cerebral, síndrome de Down, autismo, deficiência física, todos os tipos de deficiência nós atendemos. No dia das eleições, vai buscar esse eleitor em casa, leva ele para votar até o local de votação e traz ele de volta até a casa dele com toda a segurança e com um apoio técnico bem interessante.
5: A solicitação pode ser apresentada pelo próprio eleitor ou, quando necessário, por seus representantes legais ou de apoio. O pedido pode ser feito presencialmente, diretamente no cartório eleitoral da zona correspondente ou por canais remotos e eletrônicos até 14 de setembro.
3: E amanhã, sexta-feira, começa o horário eleitoral gratuito das eleições 2026. As emissoras de rádio e TV devem destinar tempo para que os candidatos e candidatas divulguem as propostas de campanha para os cargos de presidente da República, deputado federal, governador, senador e deputado estadual ou distrital, no caso do Distrito Federal.
4: A propaganda eleitoral gratuita será veiculada de segunda a sábado com 50 minutos diários em rede, divididos dois blocos de 25 minutos no rádio e na TV. Além disso, 70 minutos serão destinados a inserções de 30 e 60 segundos distribuídas ao longo do dia. O horário eleitoral deve ocorrer até o dia 1º de outubro, 3 dias antes da realização do primeiro turno. Edição de Paula Groba e trabalhos técnicos de Eliseu Caires, o Jornal do Senado fica por aqui. Acompanhe agora as notícias da Câmara dos Deputados. Boa noite.
3: Boa noite e até amanhã.

0: estabelecem prioridades para votações do esforço concentrado.
1: Deputados obrigam notificação de distúrbio vocal relacionado ao trabalho.
0: Avança a proposta que permite a instalação de faróis auxiliares em caminhões.
1: Boa noite. Uma comissão da Câmara aprovou a instalação de faróis auxiliares em caminhões. A repórter Maria Neves explica por que a medida foi considerada necessária.
2: A Comissão de Viação e Transportes da Câmara dos Deputados aprovou o projeto do deputado Rodrigo Dazaele, do PL do Mato Grosso, que permite a instalação de faróis auxiliares em caminhões que circulam em áreas privadas. Pelo texto, veículos de transporte de carga utilizados em atividades agropecuárias, florestais, industriais e logísticas poderão ter luzes adicionais, desde que elas possam ser desligadas manualmente para circular em vias públicas. Na opinião do relator, deputado Zé Trovão, do PL de Santa Catarina, a mudança evita que os motoristas sejam punidos simplesmente por terem o equipamento no caminhão. Ele também defende que a iluminação adicional vai tornar a direção de caminhões mais segura.
3: Nós temos hoje muitos veículos que transitam em propriedades rurais, em áreas que são 500, 600, até 1000 quilômetros ou mais, em estradas precárias, estradas de chão. E essas estradas, elas não têm iluminação de nenhum tipo. Às vezes o cara tá transitando, quando ele vê, ele tá em cima de um animal, de um boi, de um cavalo ou de um animal silvestre e acaba acontecendo um acidente. Se ele tem as lâmpadas auxiliares, ele consegue ter um foco maior, mais longe desses animais, dessas estradas.
2: Pelo texto aprovado, o condutor que trafegar por via pública com iluminação auxiliar ligada incorrerá infração grave a ser punida com multa e retenção do veículo para regularização. Uma pesquisa realizada pela Fundação Instituto de Pesquisas Econômicas e a Secretaria Nacional de Trânsito apontou que caminhões e ônibus respondem por aproximadamente 4% dos veículos em circulação no país. Isso corresponde a cerca de 4.900.000 veículos. A proposta que permite a instalação de faróis auxiliares em caminhões ainda será analisada pela Comissão de Constituição e Justiça. Da Rádio Câmara de Brasília, Maria Neves.
4: Transportes.
0: Júlio Arco Verde, do PP do Piauí, apoia a proposta que muda as regras de cobrança do IPVA. O texto estabelece a alíquota máxima de 1% sobre o valor venal dos veículos e determina que os estados possam conceder descontos para modelos menos poluentes.
1: A proposta considera exclusivamente o peso de fábrica do veículo, em vez do valor de mercado, para o cálculo do IPVA. Júlio Arco Verde acredita que a medida torna a cobrança do imposto mais justa e alinhada a modelos adotados em outros países.
4: Consumidor.
0: Embalagens de produtos industrializados não poderão exibir fotos de componentes que não fazem parte da receita. É o que determina o projeto de Félix Mendonça Júnior, do PDT da Bahia, segundo o qual as ilustrações orientam mais a decisão de compra do que a leitura da lista de ingredientes.
1: Além disso, o projeto de Félix Mendonça Júnior prevê que a Anvisa estabeleça o teor mínimo de ingredientes, como chocolates, frutas e queijos, para destaque nas embalagens, seguindo padrões internacionais de composição e denominação de alimentos.
4: Direitos humanos.
0: Gervásio Maia, do PCdoB da Paraíba, defende a aprovação de projeto que obriga academias a trazer informações e instruções em braille nos equipamentos. Relator da matéria na Comissão de Constituição e Justiça da Câmara, o deputado afirma que o objetivo é ampliar a autonomia das pessoas com deficiência visual.
1: Gervásio Maia argumenta que a adaptação promove a inclusão desse público nas atividades físicas, contribuindo também para a redução do risco de acidentes durante a prática dos exercícios.
0: A alteração no Estatuto do Índio vai garantir a disponibilidade de intérpretes de línguas de povos originários em atendimentos públicos a indígenas. A relatora da matéria na Comissão da Amazônia, deputada Dilvanda Faro, do PT do Pará, pede urgência na aprovação do texto.
1: Dilvanda Faro explica que a medida amplia o acesso a direitos e a serviços essenciais, priorizando a contratação de intérpretes das próprias comunidades para facilitar a comunicação e evitar a criação de cargos permanentes.
4: Justiça.
0: Devedores de pensão alimentícia podem ser proibidos de entrar em estádios de futebol e outros eventos esportivos. A restrição está prevista em um projeto apresentado por Rodrigo Gambale, do Podemos de São Paulo.
1: A proposta exige que os organizadores dos eventos barrem os inadimplentes na entrada, inclusive por biometria. Rodrigo Gambale acredita que a medida protege crianças e adolescentes e dá mais agilidade à cobrança das pensões.
4: Segurança Pública.
0: Alexandre Leite, do União de São Paulo, propõe aumentar a pena para quem fizer falsa acusação de violência doméstica e familiar. O deputado explica que a ideia é alterar o Código Penal para endurecer a punição do crime de denunciação caluniosa.
1: O texto também prevê que a concessão de medida protetiva com base em denúncia falsa passe a configurar o crime de denunciação caluniosa. Alexandre Leite afirma que a medida busca preservar a credibilidade do sistema de proteção às vítimas e punir quem agir de má fé.
4: Desenvolvimento Regional.
0: Projeto de Domingos Neto, do PSD do Ceará, busca ampliar a utilização do reuso de água e da dessalinização em regiões afetadas pela seca. O deputado também inclui no texto incentivos de financiamento para projetos que adotarem essas tecnologias.
1: Domingos Neto explica que a iniciativa facilita o acesso a financiamentos para projetos que promovam fontes complementares de abastecimento de água. Ele acrescenta que a medida prioriza a eficiência do uso da água, além de preservar os mananciais.
4: Trabalho.
0: Os deputados aprovaram um projeto que obriga a notificação do distúrbio vocal relacionado ao trabalho como doença funcional. A repórter Paula Bittar tem os detalhes.
5: A Comissão de Constituição e Justiça da Câmara aprovou o projeto que determina a notificação compulsória do distúrbio vocal relacionado ao trabalho como doença funcional. O objetivo é aperfeiçoar as políticas públicas e proteger a saúde vocal de profissionais que utilizam a voz como instrumento de trabalho, em especial professores e teleoperadores. O autor do projeto, deputado Rogério Correia, do PT de Minas Gerais, ressaltou que o distúrbio é uma doença que está extremamente associada ao trabalho.
6: Ela vai influenciar na vida das pessoas e precisa de ter o tratamento relacionado ao trabalho, por isso uma doença do trabalho. Assim colocado, leva os professores a ter uma proteção pela profissão que ele exerce.
5: O projeto considera distúrbios vocais relacionados ao trabalho quaisquer formas de desvios vocais relacionados à atividade profissional que diminuam, comprometam ou impeçam a atuação ou a comunicação do trabalhador. A proposta que determina a notificação compulsória do distúrbio vocal relacionado ao trabalho como doença funcional já pode seguir ao Senado. Da Rádio Câmara de Brasília, Paula Bittar.
1: Ayrton Faleiro, do PT da Bahia, comemora a aprovação na Câmara do fim da escala 6x1. Na avaliação do deputado, a medida amplia direitos e melhora a qualidade de vida da classe trabalhadora.
0: O parlamentar também afirma que a mudança representa um ganho para a economia e destaca a participação de trabalhadores, dos parlamentares e do governo federal na aprovação da proposta. Para Ayrton Faleiro, a medida garante mais dignidade aos trabalhadores brasileiros.
7: A aprovação do fim da escala 6x1, estabelecendo 2 dias de descanso para a classe trabalhadora, para cuidar da família, para cuidar da saúde, para cuidar do esporte, para cuidar da sua religiosidade, é um ganho fundamental para a nossa economia. Quem está de parabéns mesmo são os trabalhadores e trabalhadoras do Brasil, que agora vão ter uma condição mais digna para, além do trabalho, uma vida melhor.

0: são os trabalhadores e trabalhadoras do Brasil que agora vão ter uma condição mais digna para, além do trabalho, uma vida melhor.
1: Saúde.
2: De Josenildo, do PDT do Amapá, projeto que proíbe a prescrição e o uso de implantes hormonais para fins estéticos ou melhoria do desempenho físico. O projeto prevê que esses produtos somente sejam indicados para diagnóstico compatível e respaldo científico.
3: Josenildo propõe que farmácias e estabelecimentos registrem o profissional responsável, o paciente, a composição e o lote de cada implante. O congressista explica que o registro de cada implante permite identificar prescrições que usam diagnósticos médicos como justificativa para fins estéticos.
1: Previdência.
2: Eduardo da Fonte, do PP de Pernambuco, apresentou o projeto que determina o pagamento provisório do benefício de prestação continuada quando o INSS não analisar o pedido em até 45 dias. Ele explica que a implantação deverá ser feita em até 5 dias úteis após o fim do prazo.
3: Eduardo da Fonte esclarece que o pagamento temporário não substitui a análise definitiva do INSS. Ele acrescenta que, se o pedido for negado, o benefício será interrompido depois de assegurado o direito de defesa, sem devolução automática dos valores recebidos de boa-fé.
2: Projeto de Adriano do Baldi, do PP de Goiás, inclui o Dia Nacional do Povo Cigano, celebrado em 24 de maio, no calendário oficial de eventos nacionais. Ele explica que a medida visa incentivar a realização de campanhas educativas e de combate a estereótipos.
3: Embora 24 de maio já marque o Dia Nacional do Cigano, Adriano do Baldi diz que o reconhecimento oficial da data vai dar mais visibilidade a esta comunidade histórica e vai fortalecer o acesso a direitos básicos como documentação, saúde, educação e moradia.
2: Pastor Diniz, do União de Roraima, é favorável à renovação da permissão para que a Rondovisão Rondônia Rádio e Televisão continue operando uma emissora de rádio FM em Ji-Paraná por mais 10 anos.
3: O relator da proposta na Comissão de Comunicação afirma que a documentação apresentada pela empresa atende às exigências legais e às normas do colegiado. Por isso, o pastor Diniz defende a homologação do ato do Poder Executivo pelo Congresso Nacional.
1: Educação.
2: Projeto de Da Vitória, do PP do Espírito Santo, prevê descontos a participantes do FIES com pagamentos em dia ou em atraso de até 90 dias. Ele argumenta que a proposta permite que o beneficiário quite a dívida à vista sem pagar juros e multas, com desconto de até metade do valor financiado.
3: Da Vitória também propõe parcelamento em até 150 meses, com eliminação de juros e multas, além de desconto de até 30% sobre a dívida principal. O deputado disse que as renegociações devem alcançar os bons pagadores, desde que não provoquem perda de receita para o fundo estudantil.
1: Votação.
2: Em reunião com o presidente da República, os presidentes da Câmara, Hugo Mota, e do Senado, Davi Alcolumbre, definiram os projetos que terão prioridade na semana de esforço concentrado do Congresso. O repórter José Carlos Oliveira tem os detalhes.
4: Os presidentes da Câmara dos Deputados, Hugo Mota, e do Senado, Davi Alcolumbre, se reuniram com o presidente Lula no Palácio Alvorada e definiram 5 propostas com prioridade de votação entre 1º e 4 de setembro, último esforço concentrado do Congresso antes da eleição de outubro. 4 propostas já foram aprovadas pelos deputados e estão em análise no Senado. O fim da escala 6x1 de trabalho semanal, a chamada PEC da Segurança Pública, a Política Nacional de Minerais Críticos e Estratégicos e os incentivos fiscais para a instalação de data centers no Brasil, batizados de Redata. O presidente da Câmara, Hugo Mota, elogiou a possibilidade de avanços legislativos por meio de diálogo e cooperação institucional.
5: Mais feliz ainda de ver essas matérias que passaram na Câmara, como a PEC da segurança, a PEC do fim da escala 6x1, o projeto dos minerais críticos, que é um projeto estratégico para o país, de soberania nacional, e também o Redata, que além do ponto de vista dos investimentos que o Brasil irá receber, nós teremos condição também de armazenar os dados da população brasileira aqui em nosso país, não mais dependendo de outros países.
4: O que

0: quinto item da pauta prioritária é a medida provisória que zera temporariamente a chamada taxa das blusinhas, ou seja, a cobrança do imposto de importação federal de 20% sobre remessas postais internacionais de até 50 dólares. Hugo Mota lembrou que a medida provisória perde a validade em setembro, com riscos de prejuízos para milhões de brasileiros que compram pela internet. Mota indicou o deputado Reginaldo Lopes, do PT de Minas Gerais, para presidir a comissão mista sobre o tema. Os deputados aprovaram a PEC da segurança em março. O texto garante mais recursos para o setor, inclusive por meio da destinação de dinheiro arrecadado com as BETs para o Fundo Nacional de Segurança Pública e o Fundo Penitenciário Nacional. O fim da escala 6x1 foi aprovado pela Câmara em maio. O projeto prevê jornada de 40 horas semanais em 5 dias, com 2 de descanso e sem redução de salário. Também em maio, os deputados aprovaram a Política Nacional de Minerais Críticos, com incentivos governamentais à exploração de minerais considerados fundamentais na produção de tecnologias como smartphones, carros elétricos e sistemas militares. O projeto de lei do REDATA, Regime Especial de Tributação para Serviços de Data Center, foi aprovado pela Câmara em fevereiro. Da Rádio Câmara de Brasília, José Carlos Oliveira.
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1: Economia. Doutor Luiz Ovando, do PP de Mato Grosso do Sul, defende a proposta de emenda à Constituição que amplia a imunidade tributária para igrejas e entidades filantrópicas. O texto já foi aprovado na Câmara e seguiu para análise dos senadores.
2: O deputado afirma que a medida fortalece o trabalho social desenvolvido por igrejas e organizações beneficentes, ampliando recursos destinados ao atendimento da população. Doutor Luiz Ovando acrescenta que a proposta prevê mecanismos de devolução tributária para evitar cobranças consideradas excessivas.
3: Quando você compra uma lâmpada, compra alguma coisa em supermercado, então isso tudo é tributado. Então, se já está tributado e o cidadão, membro da igreja, já paga imposto de renda, se ele tiver uma empresa, ele também recolhe esse valor, nós estamos aqui, através dessa PEC, defendendo o fato de que as instituições e também as filantrópicas que prestam serviço à comunidade sejam isentadas, sejam imunizadas, vamos dizer assim, desse recolhimento. E se acontecer, isso seja devolvido através de um cashback.
1: Zé Neto, do PT da Bahia, apresentou o projeto que cria o programa Fazer o Bem para a Melhor Idade, que permite a empresas abater do imposto de renda valores destinados a idosos que vivem em asilos ou casas de repouso.
4: E o que nós queremos? Que nesse projeto a gente vai atender os idosos com rendimentos mensais inferiores ao limite da isenção de imposto de renda que estejam nos abrigos de idosos e casas de idosos. Que a tendência é que isso cresça muito. Quem dá assistência a esses idosos? Como vão ser assistidos? Cada dia você tem menos pessoas na família e você vai ter muito mais pessoas que não vão ter esse atendimento. Isso é uma forma de dar uma atenção e uma assistência junto com a ordem governamental, com o Estado, município, Estado, União, para que a gente possa diminuir essas dificuldades que são vividas pelos idosos no Brasil.
2: Zé Neto explica que, pelo texto, cada empresa poderá apoiar até 3 idosos com abatimento limitado a 5% do imposto devido por ano. Para ter direito ao incentivo, a pessoa jurídica deverá obter o certificado amigo do idoso após a habilitação junto à Receita Federal.
1: Bandeira de Melo, do PV do Rio de Janeiro, é um dos autores da proposta de emenda à Constituição que busca preservar incentivos estaduais e municipais a projetos culturais e esportivos após a reforma tributária. O texto permite que empresas continuem apoiando iniciativas desses setores com abatimento de parte do imposto devido.
2: Bandeira de Melo alerta que a substituição do ICMS e do ISS pelo novo imposto sobre consumo pode abrir brecha para a extinção de mecanismos usados hoje no financiamento da cultura e do esporte. O objetivo da proposta é criar regras nacionais uniformes sobre o tema.
1: Termina agora o jornal Câmara dos Deputados, produzido pela Rádio Câmara, com trabalhos técnicos de Wellington Teles e apresentação de Luciana Vieira e Val Monteiro. Boa noite.
2: A Voz do Brasil volta amanhã. Uma boa noite para você.
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0: do Rio Preto, João Lucas e Walter Filho, que Papai do Céu abençoe, que esse trabalho seja maravilhoso na carreira de todos vocês. Obrigado pelo carinho. A gente está muito feliz de participar desse projeto tão bonito.
1: Quem gostou faz barulho.

0: Valeu, gente. Obrigado.
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2: 10:42.

0: surpresa você por aqui. Mas surpresa de verdade foi o que eu senti.
1: Que foi, hein?

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1: Você tem que perceber algo. Se você cair, você pode não ter uma segunda chance. Então você tem que aprender a aproveitar todas as oportunidades. Você vê, as pessoas estão esperando por você para cair. Eles estão esperando por você para desistir. Eles sentem que se eles lhe derem uma oportunidade, você irá falhar de qualquer maneira, mas em qualquer coisa que você faça, você entra e se prepara como se sua vida dependesse disso. Esse é o pensamento. Eles podem dizer o que gostam, eles podem me rejeitar, me ignorar, fingir que eu não existo. Eu estou

0: pensamento.
1: Eles podem dizer o que gostam. Eles podem me rejeitar, me ignorar, fingir que eu não existo. Eu estou focado em mim, trabalhando em mim, crescendo em mim, desenvolvendo minhas habilidades. Eu estou trabalhando comigo mesmo. Comigo mesmo. Entendeu? Para obter o melhor de mim. Esse é o pensamento, cara. Aprenda tudo o que você precisa aprender. Preste atenção ao que funciona. Preste atenção ao que não funciona. Preste atenção ao que as pessoas querem. Dê mais do que qualquer um poderia esperar. Trabalhe mais difícil do que alguém pensaria ser possível para um humano. Domine seu ofício. Você será o mestre. Ninguém ignora o mestre. Ninguém. O mestre não é ignorado. O rei não é ignorado. A rainha não é ignorada. Torne-se o líder do seu campo. Seja tão bom que eles não possam te ignorar. Esse é o pensamento. Sua mentalidade é tudo. Sua mentalidade irá determinar se você vai conseguir ou não. Sua mentalidade determinará se você será lembrado ou esquecido. Sua mentalidade determinará se você estará comprometido em alcançar seus objetivos quando as coisas ficarem difíceis. Como todos sabemos que vai ficar, porque nenhum ser humano passa pela vida sem grandes desafios. Se sua mentalidade diz, eu farei o que for preciso, se essa é a sua mentalidade, é claro que você vai seguir. Você vai desistir? Ou você ainda tem alguma briga em você? Bem, acorde! Mas o mais importante, acorde para si mesmo. Se você sabe dentro de si mesmo, você pode dar mais. Então dê mais, caramba! Esse é o pensamento.
2: Sua mentalidade irá determinar se você vai lutar por seus objetivos, seus sonhos e sua visão. Sua mentalidade determinará se você está entre os 3% que não desistiram ou os 3% que empregam os outros 97% das pessoas que desistiram. Sua mentalidade determinará se você é lembrado ou esquecido. Você acha que tem o que é preciso? Você vai desistir? Ou você ainda tem alguma briga em você? Não, não será fácil. Essa é a melhor parte. É isso que vai criar uma grande história. É hora de você decidir. É hora de você declarar. Declare hoje que você está preparado para atravessar a lama para chegar ao próximo nível. Você vai à milha extra. Declare agora. Eu sou mais do que isso. Eu farei mais e eu vou ser mais. Esse é o pensamento.
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1: Agora, 12:15.

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2: Yasmin Santos.
3: E o Guilherme. De novo isso aqui. Você deitada na minha cama tá falando.

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1: 2:26.
2: Chega aí, meu brother.

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0: Bom demais na clube, estamos chegando, são 4:04. Bom dia.
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Oi. Alô, gente amiga, bom dia, estamos chegando aí para mais um programa Bom Dia Clube, aqui na sua Clube FM 103,9 Barra de São Francisco, 93,7 em Mantena, empresas do Grupo Valsino de Comunicação. Terça-feira, dia 10. Dia 6, né? É 6 do 10, agora sim. De 2026. Bom dia, compadre. Bom dia, meus guerreiros. Bom dia, minhas guerreiras. Sejam todos bem-vindos ao nosso Bom Dia Clube comigo, Adilson São Batista. Acorda aí, meu povão.

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6: Bora para o Bom Dia Clube, gente. Para a Barra de São Francisco, mantendo o Brasil e o mundo. Vamos nós a partir de agora com muito prazer, com muita alegria e como sempre muita, muita gratidão, meu povo. Eu sou seu amigo Adilson Batista. Já vamos estar coladinho com o Cândido Garrucho a partir de agora até as 8 da manhã, porque você sabe que gato tu fora da manada vira papá de onça, né? Aí nós vamos chegando na taca devagar, chegando o rei de leve, que se arrochar demais jumentinha, limpar com a jumentinha empacada, ninguém merece, é fim de mundo. Aí que eu digo, cai na água, capivara, que vem bala, hein? Chupa o grosso. Bora, gente, bora vazar na braquiária, pessoal. Bora pular no colanhão. Vão chegar a taca. Vão chegar o rei. Vamos tacar a peça, hein, dó. Bora meter marcha, gente. Vamos jogar as capivaras na água, de cair na água, capivara que leva em bala, hein? Bora acordar a corujinha, pessoal, bora acordar a corujinha, gente. Pra você que já tá de butuco comigo nesta manhã, hein? Bom dia, viu? Forte abraço pra vocês, sejam todos bem-vindos. Onde for que você estiver, a partir de agora até as 8 da manhã, eu, Adilson Batista, faço companhia com a melhor da moda sertaneja no seu rádio. Bom dia pra todo mundo de ponta a ponta, meu filho. Da Barra na Cabeceira até virar pra lá, ó. Pra outra banda só da Clube, como é que pode? É Barra de São Francisco, Mantena, Brasil, mundo, hein? Pra moçada central de Minas, se bem ligado com a Gilão Central. Bom dia, São João de Manteninha, Itabirinha, Vargem Grande. O povo de Itabirinha, Limeira, né? São João de Manteninha, bom dia. Alô, meu povo aí. De Nova Belém, Ataleia, Cuparaque, Galileia, São Félix de Minas, Mendes, Pimentel, bom dia, Ecoporanga, Ponto Belo, Montanha, meu povo de Água Doce do Norte, Vila Pavão, Vila Valério, boa

Bonança, Jaguaré, Pinheiro, bom dia. Bom dia, meu povo de Nova Venécia, hein? São Mateus, São Gabriel da Palha, São Domingos do Norte, alô Pancas, Águia Branca, Alto Rio Novo e Mandenópolis, alô Mandenópolis, bom dia. Bom dia pra você que ouve no aplicativo no Brasil e no mundo, nosso abraço, nosso muito obrigado, nossa gratidão e nosso respeito. Sejam todos bem-vindos ao nosso Bom Dia Clube comigo, Adilson Batista, a partir de agora, hein? Pra toda a nossa região. Abraçando a vaquerama de plantão, a turma que tá com a peça, hein, dó? Aos amigos ligados aqui na clube. Também na sintonia, né? Aos amigos vigias de Butuba com a gente, muito obrigado. Bom dia, Polícia Militar, Polícia Municipal, a Guarda Municipal. Bom dia aí aos meus amigos detentos, né? Bom dia aí aos plantonistas nos hospitais, aqui no Hospital Doutor Alceu Melgaço, nos hospitais da região, as secretarias municipais da saúde da cidade e região, bom dia. Bom dia aos meus amigos do transporte escolar, da Preste, da Águia Branca, da Morete, da Contista, também ligado com a gente, muito obrigado. Bom dia aí aos amigos garis, aos coletores, aos chapas, aos camelos. Todo mundo ligado aqui no nosso Bom Dia Clube, né? E para começar muito bem o nosso programa, como sempre começamos, vamos começar como? Agradecendo, né? Obrigado, meu pai, por nos conceder mais um dia. Obrigado, senhor, pelo seu agir entre nós, pelo trabalho, meu pai, que dignifica. Obrigado pelo ar que respiramos nesse momento. Obrigado por tudo e por tanto, meu pai. Por tudo que o senhor tem feito por nós e por tudo que ainda fará. Amém? Entregamos em suas mãos esse dia, na certeza de que essa é a melhor escolha. Vem estar conosco, meu pai. Vem estar abençoando cada amigo, cada amiga, cada ouvinte, cada trabalhador e cada trabalhadora, onde for que estiver, em casa, no trabalho, na estrada, esteja à frente dos passos de cada um, ilumine o dia de cada um, Senhor, e nos livre de todos os males, amém? Deus abençoe você, Deus abençoe seu trabalho, seu plano, seus planos, a sua família, Deus abençoe o seu ir e vir, e possamos ser gratos ao Senhor, por mais difícil que tenha sido, por mais difícil que venha a ser, Deus é contigo, Deus é conosco, a cada momento, a cada instante. E agindo Deus, pessoal, quem impedirá? Receba! A terça-feira abençoada e iluminada por Deus é o que nós desejamos para você, viu? E já aproveitamos e mandamos para os amigos que deram um salve aqui nessa manhã. Já passou por aqui o meu amigo. Meu amigo Kinga, bom dia, Kinga. Abraço para o amigo que passou por aqui, meu amigo Pedro Leia. Ô, Pedro! O Corella em Manteira, bom dia, Coreia. O Flávio em Portugal, bom dia. O Sérgio. Sérgio Alves, ô Sérgio, um abraço, irmão. Luz é Preta, Nalzira, bom dia. Bom dia a toda a família, padaria Sabor de Minas. Bom dia, Sidney. O Alemão do Clara também passou por aqui. Bom dia, Alemão do Clara. O Gessi Sabonete, Sabonete, bom dia. A Santinha, bom dia, Santinha maravilhosa. O Tony Lambigo, bom dia, Tony. Adelaide Rainha de Jolada passou por aqui, bom dia. O meu amigo Sebá do Táxi, até de Butuca, tá na pega. Alô, Sebá, bom dia. A Rose também já passou por aqui, bom dia, Rose. O Josão, alô, Josão, bom dia. O Leandro Vistabella, bom dia. Joselito também já deixou um salve aqui. O meu amigo Carlinho da Triunfo, bom dia, Carlinho. Carlinho da Vacina. A Jailda, diretamente de Portugal, bom dia, Jailda. É muita gente, é muito rádio ligado, o povo não dorme. Todo mundo de Butuca curtindo aqui o nosso programa. Tá chegando o Marquinhos Gomes e ele não desiste de você. Ele não desiste de mim e de você. Bom dia. 4:16 na clube.

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2: É, já meu amigo doutor Caizinho, aniversariante do dia, parabéns, meu amigo. Vou dedicar o programa hoje, meu grande amigo doutor Caizinho, já trocando de idade hoje, hein? E o Peixinho também, né? Alô, Peixinho, Peixinho, só tem um. Deus abençoe vocês, hein? Muita saúde e muitos anos de vida. Andorinha mensageira aqui na Globo.

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0: Leonardo e Alan Jackson aqui no nosso Bom Dia Clube.
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3: Bom dia, meu amigo.

0: você pra Zé Minhoca, Carlito, Garotinho, Lemão, Barbora, Pessoa.
1: Um abraço pra você, minha grande amiga Rose. Bom dia, simpática. Quem é que tá aqui comigo? Deixa eu ver. Oi!
2: Bom dia, meu amigo Batista, como é que tá olhando? Faz uma moda boa aí, fundo da grota, feliz
1: da grota.
2: Todo locutor, todos com pai, todos com madre, toda vaquerada tá colada igual cano de garrucha. Todos meus amigos, todos ouvindo da clube, quem gosta da moda. Cainá, Capivaca, vem bala, tchau, obrigado.
1: Chumbo grosso, Capivaca, chumbo grosso. Leão Gelzão, pediu, nós atendemos, hein? 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Oi, Leandro.
3: Bom dia, que eu lembro que do Augusto também, tá bom?
1: Bom.
3: Ouvimos aí, o possível Eduardo Costa, fã número 1.
1: Aham.
3: Se for dizer apenas com algum fundo, Tizerinho, Sérgio, Ney, Silvão Dario, Silvão Dino, Medinha, mas pra todo mundo que vai ouvir lá, o Del, menino dele lá, todo mundo lá. Mas pra você também, a distância, vou gravar, bom dia.
1: Valeu, Leandro, um abraço, bom dia, pediu, não atendemos, né? Eduardo Costa cantou, sou seu fã número 1. Cadê o Carlinho? Alô, Carlinho, bom dia. Fala comigo, Carlinho.
4: Amigo Adilson Batista, bom dia. Aqui é o Carlinho da Triunfo. Toca pra nós ali, Andorinha Passageira. Leva aquele recado meu, fazendo favor. Fechei pra toda essa galera da nação da clube aí, todo mundo que tá na escuta, beleza? Um bom dia. Hoje nós perdemos a hora, acordamos mais tarde. Mas nós já estamos agarrados já.
1: Mais tarde.
4: Todo mundo. Valeu, tchau, obrigado.
1: Ele contou mais tarde, era 2h32 que eu lembro do áudio. Agora na clube são 4h43. 4h43. Oi, Jair, bom dia.
5: Bom dia, Adilson Batista. Mais um dia, estamos juntos.
1: Coladinho, hein?
5: Nessa manhã, né? Graças a Deus.
1: Amém.
5: Adilson, gostaria de ouvir uma música que João Mineiro Marciano, caminhão é assim mesmo. Foi isso pra todos os caminhoneiros, pra todos que estiveram na escuta do programa aí, toda vaqueirada aí. E principalmente pra você, né? Pra o Dica lá no Copo da Perdida. O Ivanil, Israel e família. E tá na clube, Adilson, tá bom demais.
1: Bom demais, né?
5: Obrigado aqui.
1: Valeu, meu querido. Abração pra você. Ligadinha com a gente diretamente de Portugal, minha grande amiga Jailda. Bom dia, Jailda. Forte abraço. Que não se abala o táxi, hein? 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Oi!
6: Bom dia, meu amigo Adilson Batista, é o Seba do táxi.
1: O Seba, tá bom?
6: Faz aquela música pra nós aí, Estrela de Ouro. Mandar o Paulo aí de Miracema. O Paulo lá na Vila Palmar. A esposa dele é Creuza. Suadão Carneiro lá no Corvo da Perdida. O Neco do Corvo do Rochedo. O Adilson Cedolândia, o Berico, Altivo, Quinca, Zé Minhoca, Adelaide, Pajerá, o Russo, Genaí, a Luda Esquina Lancha aqui, a galera aqui, a Agida Quase Tudo Eletrônica, a Penha Prado e o Vocilão e a todos que estiver ouvindo essa vaqueirada aí. Um abraço,
1: Sebastião.
6: Tchau, obrigado.
1: Alô, Sebastião, tamo junto, meu parceiro. Bom dia, Sebastião Táxi. Forte abraço. Oi.
7: Bom dia, Adilson.
1: Bom dia, Delaide.
7: Adilson. Hoje eu quero ouvir uma música com Sandro Lúcio, o Boêmio do Colarinho Branco.
1: Alô.
7: Ofereça essa música pra Santinha e o Negão Vaqueiro, filho dela, o Negão, e todos que estão ligadão na clube. E quem tá na clube tá bom demais.
1: Tá bom demais, Deadline. Bom dia, simpática. 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Oi, Joy.
8: Bom dia, meu amigo Deus Batista de Bentes. Deus, faz favor, toca pra mim com o Leandro de Amar. Talismã. Beijo pra toda a família Clube. Tomar Clube, tá bom demais. Tchau, obrigado.
1: Bom é pouco, hein, Joy? Bom é pouco. Bora de música, tá chegando música na conversa. A Clube não para.
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1: João Maneiro Marciano na Clube. Caminhão. Caminhão é assim, viu? 4h47, tá na Clube, tá bom demais. Vai na água, capivara, que lá vem bala, hein? Chumbo grosso.

modão, hein? Atendi meu grande amigo aí, ó. Seba do táxi. Lá pro Elisa, né? Água doce, gosta de ser muito dia. Chamado Elisa, bom dia. Meu amigo Calango, que tá pegando na estrada, né, Calango? Boa viagem, irmão. Vai com Deus, que Deus guarde e proteja, hein? Parabéns aí, meu grande amigo doutor Caizinho, meu amigo Peixinho. Deus abençoe vocês. Parabéns.

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aqui os participantes do nosso Big Brother musical de hoje, hein? Hoje é terça-feira de paredão raiz na clube, hein? 5:01, bom dia. Eu atendo a Santinha. Alô, Santinha, bom dia, Santinha.

0: com Modão e Viola.
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2: Oi, bom dia, bom dia, bom dia, bom dia. Hoje já tem paredão formado aqui, tá? Já tem paredão formado pra esta terça-feira. Terça-feira, paredão raiz, vamos conhecer já já aqui. Quem vai disputar o seu voto? Oi!
3: Deus, quem fala aqui é nós, é o Kinko. Manda uma música boa pra nós, Saco de Ouro.
2: Saco de Ouro.
3: Pra todo mundo que tá sentando a pé no trem. Cristiano, pro Vanessa, pro Tuadinho, pro Renaninho, pro Pescador. Pra Rita, pro senhorzinho. Pro Juarez, pro Edson Coelho, pro Tele, pro Giovanni Amaral, pro Salém, pro Cristiano na Fazenda com a Mão. Pro Pai Gerard, pro Altair, pro Carlito. Pro Seba do Táxi. Pro Neneano Paulista. Pra todo mundo que tá sentando a pé no trem na parte da manhã. Valeu, Adito, um abraço.
2: Valeu, um abração pra você. Mas tá com a pê sem dó, Kinga. Quero ver pê cantando, Kinga. Tá ligadão com a gente, tá caindo a pê. E já tem paredão formado pra essa terça-feira. Terça-feira de paredão raiz aqui, né?
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2: Tá assim hoje, ó.

Nosso Big Brother Biscaldinho hoje, hein? Terça-feira de Paredão Raiz, quem será? No caso é a segunda participante. Dentro ou fora? Agora na clube. Quem é? Quem são elas?

5:06. 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Bora, minha senhora. Bora. E aí? As três não prosseguem. Nova Guiar.

as Marcianas. As Marcianas também está aqui no nosso Big Brother Musical. Quem será? Quem será? A terceira participante, hein? As Irmãs Freitas. As Marcianas, Nova Guiás, Irmãs Freitas, e aí você vai tirar alguém do jogo. As três não prosseguem, a regra é clara. Dentro, fora.

0: E aí, pessoal? A pergunta é: tchau, obrigado pra quem? O chumbo na asa de quem? Cartão vermelho pra quem? Vamos sentar aqui pro Beco nesta manhã de terça-feira. As irmãs Freitas, Nalva Guial, as Marcianas, dentro ou fora?
1: Bom dia, meu amigo Adilson Batista.
0: Oi, irmão.
1: Aquela do Chãozinho Chororó, pra mim tá tudo. Eu sei pro meu amigo Carlinhos, Chezão, da Ribeiro, Corete, Mil, Chimei, Alec, Daniola, o Preto, o Garotinho. Eu sei pro Marquinho, Olívio, o Carlinhos, o Corvô, o Michael, o Branco, Belina, Ferraro. E Luiz Antônio Malindara, Rodrigo Marcelo, e todo mundo jogado, principalmente a turma do Queixada aí.
0: Valeu, um abraço pra você, meu grande amigo alemão do Clara. Bom dia, Pedro Joaquim, também tá ligadinho no programa. Bom dia, minha amiga. Bom dia, Dilson, vamos pra luta. Com fé em Deus, tudo dará certo. Ótimo dia pra você e todos os ouvintes. Valeu, Arildo, abração pra você. Valeu, Camila, abração. Obrigado pela participação, obrigado pela audiência, hein? Alô, minha amiga Raimundo, no William, também tá ligadinho com a gente. E aqui já foi.
2: Bom dia, Dilson Batista. Quero pedir uma música de Cristiano Neves, Cicatriz. Quero oferecer para meu sobrinho T. Camilo, para
0: Camilo,
2: minha mãe Helena, para Edivaldão e para todos os ouvintes que tá à escuta. Tá na clube?
0: Tá bom demais, hein?
2: Tchau, obrigado.
0: Tchau, obrigado, Joselita.
2: Bom dia, Dilson Batista. Chumbo na asa de Nalva Guiar. Tá na clube? Tá bom demais.
0: É bom, é pouco, tchau, hein? Obrigado. Coitada, chumbo na asa de Nalva Guiar, hein? Nalva Guiar levou um chumbo grosso na asa aqui. Ei, Ronaldo, bom dia.
3: Boa, Dilson Batista, aqui é o Ronaldo Taxista, bom dia, bom dia. O Adilson Leite já tá na banca já, hein? Bora, bora, menino.
4: Você tá doido, hein?
3: Opa, pega, hein?
4: Bora.
3: Pessoa, hein?
4: Pessoa, graças a Deus.
3: Bom pra nós aí, hein? Tudo de bom, hein? Nós tá na escuta.
4: Valeu, Bruto.
3: Nossos amigos e clientes, hein? Manda um alô pra eles aí, hein?
0: Meu grande amigo Ronaldo, é o cowboy.
3: Ô, Adilson, passa o chapeludo pra nós aí.
4: Chapeludo.
3: Fernando Moreno, nós tá na escuta, hein?
0: Valeu, Bruto, abração pra você. Olha, Nalva Guiar tem um chumbo na asa, hein? A Nalva Guiar tem um chumbo na asa.
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0: As Marcianas, Nalva Guiar, os Irmãos Freitas. Quem vai sair do jogo? Quem você tira do jogo? Doutor Gajinho, aniversariante do dia, parabéns, meu amigo.
6: Meu amigo Adilson Batista, bom dia, Rio Rio.
0: Rio Rio.
6: Vou te misturar. Manda música pra mim hoje. Quero que você manda pra ser peixinho. Aniversariante comigo hoje. Pra todos meus amigos. Tô junto misturando. Fica com Deus, meu amigo. A cruz não é dela, não. A cruz é meu. Rio Rio.
0: Valeu, doutor Gajinho. Um abraço, meu amigo. Deus te abençoe, campeão. Muita saúde, muitos anos de vida, meu grande amigo doutor Gajinho, meu amigo peixinho. Oi!
7: Bom dia, compadre Dilson.
0: Bom dia, compadre.
7: Tá desmanchando, né? Ótima terça-feira aí pra nós, compadre Dilson.
0: Amém, compadre.
7: Moda do Rick Renner aí pra mim, sem direção. Vou oferecer pra todos os ouvintes. Tá na clube? Tá bom demais.
0: Tá bom demais, compadre. Bom dia, minha querida. Deus te abençoe. Doutor Francisco Telec, delegado do Grande Serra. Alô, doutor Francisco Telec. Aquele abraço, meu amigo. Meu amigo até debaixo d'água, hein?
8: Bom dia, Deus. Aí que é mundo, Deus.
0: Ah, estrela de ouro, né? Você gostou, né, caboclo? Mais um aqui, não bota a música na conversa, pode ser? Mais um zap zap. Oi!
9: Bom dia, Adilson Batista. Aqui é o Genilson do Alto São Francisco.
0: Genilson, bom dia.
9: Já tô de volta da Rondônia, hein?
0: Bruto.

0: Mas aqui nós taca a peça em Angola, na Rondônia também nós taca do mesmo jeito. Não pode parar, né?
1: E o pau quebra,
0: hein? E eu tô querendo ouvir uma música aí que eu vi o Negro Silimões, ela tem a senha.
1: Até a senha. Eu
0: queria que o pessoal do Cabeceiro do Itaúna, Alto São Francisco, Porto do Rochedo, o Vestinho Zé do Rádio do Nazário. E nós estamos por cá, menino.
1: Tacando a peça, Alô, Genilson. Um abraço, garoto. Bom dia. Ele deu um pulinho aí em Rondônia e já tá de volta, né? Abração pra você, garoto. Oi.
2: Chumbo na árvore de Nalva Aguiar.
1: Coitado, Adelaide. Nalva Aguiar tem dois votos, hein? As Marcianas, por enquanto, não tem nada. As Irmãs Freitas também, por enquanto, não tem nada. Terça-feira, paredão raiz, hein? Terça-feira, dia 6 de outubro, moçada. Parabéns a todos os aniversariantes do dia. Que Deus abençoe de maneira forte e poderosa, hein? E o bambu tá gemendo, filho. Chicote tá instalando, tá cacheando e pé, cantando com pressão, hein? E nós tá achando a mão. Aí que eu te cai na água, capivara, que vai vir bala, hein?
3: Eu quero.
1: Chumbo grosso. Bora de música, daqui a pouquinho eu troco mais participação, tá certo? Aguarde aí. Eu atendo meu amigo Kinka. Jats Jefferson, saco de ouro. Bom dia, meu povo lindo e abençoado. Bom dia, compadre. Bom dia, comadre. 5 e 4.

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0: Bom dia, bom dia, bom dia, bom dia. Agora na Clube são 5h37 na Clube.
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0: Agora é hora, hein? Agora é hora, hein? Quem vai sair do jogo? Aí as marcianas, não tem nada por enquanto, hein? Aqui é a Nova Guiar. Tem dois, hein? As irmãs Freitas. Por enquanto não tem nada. Agora é a hora, hein? Alguém vai sair do jogo, a regra é clara, não tem choro, não tem jeito. Oi.
2: Bom dia, Altair do Miracema. Gostaria de mandar um alô aí pra Quincas, Graus, Garotinho, de Antônio, Daura, Sebá do Táxi, Manduca, do Itá.
0: Manduca.
2: O Danilo, rei do gado.
0: Grande Danilo.
2: A Rosinha, que trabalha com o Amado.
3: Eu quero saber.
2: O Cor de Cuica, Zé Minhoca.
0: Vamos acabar.
2: E o cartão vermelho para as marcianas. Ok, tchau, bom dia, bom trabalho.
0: Valeu, Altair. Olha, as marcianas agora deu um voto, hein? As irmãs Freitas não tem nada. A Nova Guiar. Nova Guiar tem dois. 5h39 na Clube, hein? 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Oi.
4: Ô, meu amigo Alilson, bom dia a todos.
0: Ô, Wagner.
4: Casa das Marcianas. Toca pra nós aí a Nova Guiar. Essa velhinha canta demais, né? Pelo abraço a todos, um bom dia.
0: Oh, valeu, Wagner. Ele deu chumbo nas das Marcianas. As Marcianas agora tem dois. Nova Guiar também de dois, as irmãs Freitas, por enquanto não tem nada. O nosso clube zap é o 27, salve aí. 27 9 95 24 75 75. Oi, meu amigo Pedro.
5: Fala comigo, meu amigo Adios Batista. Como é que tá o inhame?
0: Bom.
5: Sim, tá bom?
0: Bom.
5: E o calorão? Tá pegando forte aí, rapaz? Tá um chuvão danado. Você tá doido? Fazer um negócio bom pra você, um negócio justo.
0: Negócio justo pra você.
5: Hoje nós vamos dar chumbo na asa aí das marcianas.
0: As marcianas.
5: Quer tocar pra nós? Chapeludo.
0: Chapeludo.
5: Tá bom? Abraço, meu amigo.
0: Valeu, Pedro. Bom dia, meu parceiro. Pedro na Espanha ligado com a gente, hein? Olha, as marcianas tem três. Nova Guiar tem dois. As irmãs Freitas, por enquanto, não tem nada. Você vota pra eliminar, pra tirar do jogo. 5h40, hora certa na Clube, hein? 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Oi.
6: Bom dia, mais uma vez, Gabriel Dias Batista, um pouco de que Alva Guiar, chumbo na Alva Guiar.
0: Chumbo grosso?
6: Tá bom demais, tchau,
0: obrigado. Bom demais, meu amigo Doi. Olha, na Alva Guiar tem três. As marcianas também tem três. Já as irmãs Freitas tá sossegadinha aqui, né? Não tem nada por enquanto. 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Oi.
7: Bom dia, clube com Adilson Batista, aqui é o Russo da Barra do Ariranha. Eu queria ouvir uma música com o alemão do forró, Fica Amor.
0: Fica Amor.
7: Oferecer pra esse povão que estão ligado na rádio, Adilson Batista, o fenômeno da rádio.
0: A você que é fenomenal, Russo, um abraço, meu amigo, bom dia. Fala coladinho, não é com o Cândido Garrucho, hein? Oi, Santinha.
8: Chumbo da asa de... Chumbo na asa Guiar.
0: Nova Guiar.
8: Nova Guiar.
0: Chumbo
8: na asa dela.
0: Coitada Santinha.
8: Chumbo na asa de Nova Guiar.
0: Chumbo grosso.
8: Lava roupa.
0: Lava... O Nova Guiar agora tem quatro, tá na Berlinda, hein? As Irmãs Freitas não tem nada. As Marcianas tem três. Dedro fora.
3: Eu sou eu de novo, novamente aqui. Eu não voltei a dormir. Fui só mijar e voltei a dormir, não. Eu tava trabalhando.
0: A carapê?
3: Tava fazendo, lavando roupa, você acredita?
0: Mulher,
3: aí
0: bicha
3: agora,
0: bruta,
3: quatro hein? E pouco, comecei a ordenha.
0: É, bruto,
3: hein? Solta pro beco aí essa Nova Guiar. Ah. E depois toca das Marcianas aí pra mim. Bora, bora.
0: Bora, bora.
3: Faz o taxista. Oferece pro Negão Vaqueiro, pra
0: Negão.
3: Santinha, bora bora.
0: Bora, bora, Rose! Ela é guerreira. A Nova Guiar tá fora do jogo, hein? Bom voto da Rose, tá fora do jogo, Nova Guiar. Classificada pro Paredão Raiz, logo mais no Batidão Sertanejo estão as Irmãs Freitas. E as Marcianas vão se encontrar no canto da dança Raiz do Batidão, hein? O meu compadre garotinho dizendo, chumbo na asa de Nova Guiar. Foi embora, tadinha. Alô, minha amiga Lisângela Mendonça, tá ligadinha comigo lá no Rio do Campo. Aliás, não, no quarto do Itá, né? Abraço a todos do Itá, todos do Rio do Campo na sintonia. Alô, Zé Pão já acordou? Oi.
9: Alô, Adilson Batista. Oi. Bota fora aí, Nova Guiar.
0: Coitado, hein?
9: Manda música boa pra nós aí. As Irmãs Freitas, a Borboleta.
0: A Borboleta.
9: A Borboleta pra nós aí.
0: Valeu, Zé Mariano. Bom dia, Bruto. Meu amigo Codoaldo, tá ligadão comigo aí, Mantela. Codoaldo, bom dia. O homem da borracharia em São João de Manteirinha. Alô, Codoaldo, um abraço, hein? Oi.
10: Batista. Chumbo na asa aí de Nova Guiar. E chumbo grosso.
0: Chumbo grosso. Bom demais, Lutã. Abraço, minha amiga. Bom dia. Bom dia, doutor Francisco Teleco. Também ligado aqui na Cuba, hein? Oi.
11: Fala, meu amigo Adilson. É o Fernando Coronel do bairro da Colina.
0: Fernando.
11: Tá tacando a peia aqui, Adilson.
0: Sem dó.
11: Uma música boa pra mim do Teodoro Sampaio, se for possível aí. Amigo locutor. Parece pra você, pra todos os locutores aí da Clube. Também a mãe Maria Silva, meu padrasto Leandro Certo. Meu tio Gessino Picolera na Vaquejada. Meu irmão Matheus Silva no bairro Colina. Pra Luana. E o marido dela, o Júlio Mabocão. O cunhado dela, o Mabocinho. Pro Zé Papá. Pra todos lá na. No qual que você pro cara, diz que tá curtindo seu programa, valeu? E pra todos os bairros Colina, pra todos os vaqueiros, pra todos os caminhoneiros, pra todos os motoristas de Uber, pra todos os motoristas de táxi. Tá na Clube, Adilson?
0: Tá bom, bom demais, mano. Fernando Coronel.
11: Você tá doido.
0: Tá com a pia sem dó, meu filho. VP cantando. É bonito, né? VP cantando. Bora de música, tá chegando o alemão do forró. Fica, amor.
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0: Eu atendo meu amigo Russo. 5h45 na Clube Cainá com a Capivara, que vai vir bala, hein? Chumbo grosso.

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2: E você gostou do momento do caminhoneiro aqui na Clube? Uma linda canção com de Paulo e Paulino, caminhão na estrada e coração na cama. Alguém na cama aí? Bora pular, gente, vamos vazar na braquiária. Ó, o passarinho que não deve nada pra ninguém, já vazou faz tempo, bichão. Bom dia aos meus amigos taxistas, bom dia trabalhador, bom dia trabalhadora, bom dia aos meus amigos também aí que tá ligado comigo no automóvel, no caminhão, na carreta, no ônibus, bom dia turma que tá atacando a peça sem dó, bom dia aí a você no aplicativo no Brasil e no mundo, meus amigos das pedreiras e serrarias, bom dia, né? O pessoal da construção civil também sempre ligado com a gente. 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
0: 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Vamos às cotações agrícolas, vamos começar aqui pelo café Conilon. É fechamento de ontem, segunda-feira, dia 2. Olha, o café Conilon tipo 78, contém 13% de umidade, 5% de broca, sendo comercializado a R$ 947 a saque, hein? O Conilon tipo 7 a R$ 950 a saque. Conilon. O Conilon tipo 8 a R$ 940 a saque. Vamos ao café Arábica. O café Arábica, aí sim, fechamento de ontem, segunda-feira, dia 5. Café Conilon tipo 78, com até 13% de umidade, 5% de broca. Aliás, o café Arábica, perdão, né? O café Arábica sendo comercializado a R$ 1.568,56 a saca. O café Robusta, R$ 966 a saca. Vamos agora à cotação do cacau. Olha, o cacau, a saca de 60 quilos, está sendo comercializada a R$ 1.101 a saca. Vamos agora à cotação da pimenta do reino. Olha, a pimenta do reino está sendo comercializada a R$ 24,75 o quilo. Vamos à cotação do boi. Começamos aqui pelo boi gordo castrado, preço médio, aqui no Espírito Santo, de R$ 351,60 arroba. Boi gordo inteiro, o preço médio é de R$ 352,88 arroba. Vaca gorda, o preço médio de R$ 334,91 arroba. Vamos trazer agora para você o resultado de loteria, hein?
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0: Atenção, você que fez sua fezinha ontem.
1: Agrícolas.
0: Ontem, segunda-feira, tivemos um sorteio da Quina. O concurso 7135. E os números sorteados da Quina foram 1, 6, 18, 43 e 80. A Quina acumulou, hein? Tivemos ontem, segunda-feira, o sorteio da Loto Fácil, o concurso 3797. E as dezenas sorteadas da Loto Fácil foram 1, 2, 3, 6, 7, 8, 9, 10, 13, 14, 16, 18, 19, 20 e 23. Olha, Loto Fácil também acumulou. E aí, já que ninguém ficou rico, bora trabalhar, gente, bora trabalhar, meu povo.
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0: Bom dia.
3: Bom dia, eu tô feliz.
0: Bom dia.
3: Eu tô legal.
0: Que bom, hein?
2: Dona de casa, agricultor.
0: Bom dia, meu amigo Isaac, por que você fala, hein? Bom dia, comadre Vanilda. Bom dia, T. Camilo.
4: Bom dia, Jesus Batista. Como tá, meu amigo? Tudo bem?
0: Tudo bem.
4: Estamos aqui na líder, estamos aqui na escuta, sua rádio aí. Manda um alô para todos nós aqui da Jaqueira, para todos os amigos do serviço da área da saúde. Não só daqui de Porto Belo, mas todos da região. Que Deus abençoe todos nós nessas estradas. Hoje eu tô em casa, eu tô

0: sossegado hoje. Tô aqui só escutando sua, as músicas modão da sua rádio aí. Valeu, um abraço.
1: Meu amigo Tê Camilo, bom dia, tá, campeão. Alô, meu povo de Atamira, alô, meu povo aí de Ponto Belo, meu povo de Montanha, alô, meu povo de Ecoporanga, alô, meu povo aí de abraço pra todo mundo também de Vila Pavão na sintonia. Meus amigos aí de Jaguaré também sintonizado com a gente, hein? Todo mundo sintonizado em Nova Venécia, Boa Esperança, o Aguinaldo, bom dia pra você, hein? Bora de música, tá chegando o Zezé de Camargo e Luciano, coração na contramão. Pode aumentar o volume aí. 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

0: Ai, Cardoso, vem morar comigo, vem, trem com as cantas.
1: Tá bom demais.
0: Boa pouco, hein? 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
2: Bom dia.
3: Bom dia.
0: Com alegria.
4: Bom dia, clube.
0: Com gratidão. Muito amor. Muita fé. Coragem, gente. Gentileza. Bom dia com a clube. 6:21. A clube não para.

0: Christian Ralph, música linda, hein? Desse jeito que a gente se ama.
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0: E volta já, aguardem a seguinte notícias com o jornalista Matheus Rocha, hein?

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3: Jornal da Manhã, seguindo o jornalista Matheus Rocha, eu volto logo após com muito mais música, 6h32, bom dia.
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0: Ótima manhã pra você de terça-feira, 6 de outubro de 2026, no Grupo Faustino de Comunicação, Rede Clube 93.7 FM Minas Gerais, 103.9 FM Espírito Santo, Rede Barra Gospel, 105.9 FM Minas Gerais e 106.9 FM Espírito Santo e Rádio 13 de junho 99.7 FM Minas Gerais. Uma ótima manhã pra você em todo o norte, noroeste, capixaba, leste mineiro e a você acompanhando o Jornal da Manhã de qualquer lugar do Brasil e do mundo, através dos sites e aplicativos de nossas emissoras.
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0: Motociclista tenta fugir da polícia militar, entra na contramão e provoca grave acidente em Barra de São Francisco. Motorista e motociclista morrem após baterem de frente na ES-315 em Boa Esperança.
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0: Uma ótima manhã para você. Neste momento, a temperatura é de 20 graus e a mínima prevista para hoje, a máxima será de 33 graus. De acordo com o site Clima Tempo, não há previsão de chuvas para essa terça-feira. Umidade relativa do ar neste momento é de 90%, ventos a 5 km por hora.
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0: Uma excelente manhã para você de terça-feira, 6 de outubro de 2026, Jornal da Manhã. Na minha apresentação, jornalista Matheus Rocha. Um grave acidente envolvendo duas motocicletas foi registrado na noite do último domingo no centro de Barra de São Francisco. Segundo informações repassadas pela Polícia Militar, um dos motociclistas teria tentado fugir de uma abordagem policial e acabou colidindo de frente com outro condutor. Em entrevista ao Grupo Faustino de Comunicação ontem, segunda-feira, no 11º Batalhão, o tenente Ed Carlos da Força Tática informou que motociclistas estavam realizando manobras irregulares pelas ruas da cidade, incluindo zigue-zague, empinadas e circulação pela contramão. De acordo com o tenente, uma guarnição tentou interceptar e acompanhar uma das motocicletas. Durante a tentativa de fuga, o condutor teria entrado na contramão próximo ao amarelinho lanche e atingido de frente.

0: motociclista que trafegava normalmente pela via. Os dois envolvidos ficaram feridos. Ainda segundo as informações repassadas pela Polícia Militar, o motociclista atingido sofreu ferimentos graves e precisou ser transferido para São Mateus. O tenente Ed Carlos reforçou que a Polícia Militar continuará fiscalizando motociclistas que praticam manobras perigosas, utilizam descarga livre ou provocam transtornos nas ruas da cidade. As informações foram repassadas pela Força Tática do 11º Batalhão da Polícia Militar.
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0: Uma ótima manhã para você de terça-feira, 6 de outubro de 2026. Jornal da Manhã, na minha apresentação, jornalista Matheus Rocha. Excelente manhã para você no Grupo Faustino de Comunicação, Rede Clube, Rede Barra Gospel e Rádio 13 de Junho. A você que está aí na sua casa, obrigado pela sua audiência, se preparando para mais um dia. Para você que está preparando também para ir para o trabalho ou já está trabalhando, desejo a todos um ótimo dia de trabalho, abençoado por Deus. A você no carro, no ônibus, no caminhão, muito obrigado pela carona de sempre. A você de todos os bairros, córregos, distritos, vilarejos, condomínios, fazendas, zona rural, você no campo, na roça, nas cidades vizinhas e de qualquer lugar do Brasil e do mundo, através dos sites e aplicativos de nossas emissoras. 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Passando aqui pelo nosso Instagram com mais notícias, notícias rápidas.
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0: Barra de São Francisco começou a dar um importante passo para reforçar a segurança pública. Na tarde de ontem, teve início no centro da cidade os trabalhos de instalação das câmeras do novo sistema de vídeo monitoramento. O presidente do conselho, o Consegue João do Óleo, acompanhou o início dos trabalhos e destacou que o projeto representa a realização de uma reivindicação antiga do município. Segundo ele, a iniciativa vinha sendo discutida há cerca de 18 anos e ganhou andamento após a atual gestão do conselho assumir o projeto. O presidente da CDL de Barra de São Francisco, Felipe Faustino, também acompanhou o início da instalação e ressaltou a importância do vídeo monitoramento para o comércio e para a população.
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0: Mais aqui do nosso Instagram. Um homem de 38 anos, identificado pela família como Rodrigo Roncone, morreu e a esposa e o filho dele ficaram feridos em um acidente entre o carro Toyota Corolla que ele dirigia e um micro-ônibus da Secretaria de Saúde de Águia Branca na tarde de ontem, segunda-feira. A colisão ocorreu na BR-259, na altura do bairro Santa Helena, em Colatina, no noroeste do Espírito Santo. A família que estava no automóvel também é moradora do município de Águia Branca. A reportagem apurou que o micro-ônibus seguia de Colatina sentido Baixo Guandu e o carro trafegava no sentido contrário, quando o condutor do automóvel teria invadido a contramão e batido de frente com o coletivo. O motorista do carro morreu no local. A esposa e o filho do condutor foram socorridos por populares que passavam pelo trecho. Já os passageiros do micro-ônibus tiveram apenas ferimentos leves. De acordo com o Corpo de Bombeiros, foram registradas 7 vítimas no local, sendo uma delas morta no local do acidente. E pra gente fechar aqui as notícias rápidas, o nosso Instagram, arroba Clube FM103, giro de notícias com os nossos repórteres Aline Peçanha, Gilmar Francisco e Rodrigo Alves.
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2: A Polícia Federal divulgou o balanço final da atuação no primeiro turno das eleições e informou que apreendeu cerca de R$2.850.000 em bens e valores. Desse total, R$520.000 estavam em dinheiro vivo. Ao todo, 204 pessoas foram levadas para a delegacia e 49 inquéritos foram abertos para investigar suspeitas de crimes eleitorais. Entre as principais ocorrências estão compra de voto e propaganda. propaganda eleitoral irregular. As ações aconteceram em 24 unidades da federação, incluindo o Distrito Federal. A Polícia Federal ressalta que os números ainda são preliminares e podem passar por atualizações. De Brasília, Aline Peçanha.
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0: Muito bom dia, ouvintes do Grupo Falcino de Comunicação, notícia de Itabirinha. Homem foi preso suspeito de matar a companheira de 36 anos em Itabirinha, no Vale do Rio Doce. A Polícia Militar foi acionada depois que familiares encontraram a vítima morta dentro de casa no bairro Milionários. Segundo a polícia, ela apresentava um ferimento na região posterior da cabeça. Em uma análise preliminar, a perícia constatou a possibilidade de que a lesão tenha sido provocada por um disparo de arma de fogo. Durante as diligências, a polícia identificou o companheiro da vítima como principal suspeito. No decorrer das buscas, também foram identificadas diversas tentativas de compras realizadas durante a madrugada com o cartão da vítima. Ao todo, foram R$3.728 em transações aprovadas e R$2.481 em transações negadas. Na residência do suspeito, foram encontrados uma camisa recentemente lavada, uma bermuda e um par de chinelos, com possíveis vestígios de sangue, além de dois aparelhos celulares. As roupas e os aparelhos foram recolhidos e encaminhados para os procedimentos periciais. Diante dos elementos levantados durante as diligências, o homem foi preso em flagrante pelos crimes de feminicídio e furto. Ele foi conduzido à Delegacia de Polícia Civil de plantão em Governador Valadares, juntamente com os materiais arrecadados. A investigação deve apontar as circunstâncias e a dinâmica do crime. Com notícia de Itabirinha, Gilmar Francisco, para o Grupo Faustino de Comunicação.
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3: Excelente manhã de terça-feira. Motociclista de 61 anos morre após colisão com caminhonete na BR-342 em Ecoporanga. O motociclista de 61 anos de idade morreu após se envolver em um acidente com uma caminhonete na BR-342 nas proximidades de Joaçuba, na zona rural de Ecoporanga, no noroeste do Espírito Santo. A colisão aconteceu na noite da última quinta-feira, dia 1º. Segundo a Polícia Militar, a vítima foi socorrida por uma equipe do Serviço de Atendimento Móvel de Urgência SAMU 192, encaminhada ao Hospital Fumatre, mas não resistiu aos ferimentos. O motorista da caminhonete de 42 anos contou aos policiais que seguia no sentido Nova Venécia, Ecoporanga, quando, segundo o relato dele, a motocicleta teria invadido a contramão. Na sequência, os dois veículos colidiram. O condutor da caminhonete foi submetido ao teste do bafômetro, que não apontou o consumo de álcool. Ele foi encaminhado à delegacia para prestar esclarecimentos sobre o acidente. Com informação de Ecoporanga, Rodrigo Alves, para o Grupo Falcino de Comunicação.
0: Muito obrigado aos nossos repórteres, Rodrigo Alves, Gilmar Francisco e Aline Peçanha. Essas e muitas outras notícias estão disponíveis no @clubefm103, nosso Instagram, é o maior portal de notícias e entretenimento de toda a região.
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0: Uma ótima manhã para você, terça-feira, 6 de outubro de 2026, Jornal da Manhã. Na minha apresentação, jornalista Matheus Rocha. Duas pessoas morreram após uma colisão entre um carro e uma motocicleta na tarde do último domingo na BR-ES-315, na altura do bairro Nova Cidade, em Boa Esperança. Segundo a Polícia Militar, os veículos trafegavam em sentidos opostos quando o motorista do carro teria perdido o controle da direção ao passar por uma curva. O automóvel teria invadido a contramão e atingido a motocicleta de frente. Equipes do SAMU foram acionadas para atender a ocorrência, mas constataram que o motorista do carro e o motociclista não resistiram aos ferimentos e morreram no local. A polícia científica também esteve na rodovia e realizou os procedimentos de perícia. Os corpos foram encaminhados para o SML em Colatina, onde passaram por necropsia antes de serem liberados aos familiares. As identidades e as idades das duas vítimas não foram divulgadas. A dinâmica da colisão ainda será apurada. A Polícia Civil informou que o caso está sob investigação da Delegacia de Polícia de Boa Esperança. Essas foram as nossas informações para esta manhã de terça-feira e todas elas estão disponíveis na @clubefm103, nosso Instagram, é o maior portal de notícias e entretenimento de toda a região. Jornal da Manhã volta para você amanhã, quarta-feira, neste mesmo horário, para o Grupo Faustino de Comunicação, Rede Clube, Rede Barra Gospel e Rádio 13 de Junho. E eu volto daqui a pouco ao vivo, a partir de 8 horas da manhã, eu apresento Alô Clube de 8 às 10 e de 10 ao meio-dia o Clube do Fã, na Rede Clube 103.9 FM e 93.7 FM. Eu conto com a sua audiência. Desejo a todos uma ótima terça-feira, abençoada por Deus. Um forte abraço a todos e até lá.

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2: Bom dia, bom dia. Estamos de volta.
3: Bom dia, eu tô feliz.
2: Feliz tá.
3: Bom dia.
2: Coisa boa.
3: Tô legal.
2: Novidade.
1: Dona de casa, agricultor.
2: Se tá na Clube, meu filho, não tem como estar aborrecido, não. Tá na Clube, tá bom demais, tá na Clube, tá gostoso.
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2: Bom dia, meu povo lindo e abençoado. Bom dia, compadre, bom dia, comadre, bom dia, meus guerreiros, bom dia, minhas guerreiras. Mas bom dia com alegria, pessoal.
3: Bom dia
2: com gratidão.
3: Tem muitos prêmios pra ganhar.
2: Com muito amor, com muita fé, coragem, gentileza. Bom dia com a Clube. Opa.
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2: Opa. Bom dia, bom dia, bom dia, bom dia. Bora de música. Eu trago agora os participantes aqui do nosso Big Brother musical de hoje. Tivemos hoje aqui no nosso Bom Dia Clube, terça-feira de Paredão Raiz, a participação das Marcianas, classificadas, as Irmãs Freitas, classificadas, e depois canta também para não

a participação das Marcianas, classificadas. As Irmãs Freitas, classificadas. E depois cante também, para não ficar muito aborrecida, Nova Guiar, eliminada. Agora na clube, aumenta aí. Bom dia. 6:48. E o Inhame, como é que tá, gente?

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0: barulho do foguete, Gerardo Cristiano, barulho do foguete, bom dia, bom dia. Tudo bem? Tudo tranquilo, tudo normal, pessoal?
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0: Tá bom demais, hein?
1: Tá bom demais. 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
0: Bom dia com alegria, pessoal, com gratidão, com muito amor, muita fé, muita coragem. Bom dia, bom dia, bom dia com a clube, hein? 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
4: Ei, Adilson, bom dia, tudo bem?
0: Bom dia, Delsânia.
4: Adilson, hoje eu queria ouvir Rick Renner, Peão que é Peão. Ofereço pra você e pra todos os ouvintes, tá?
0: Valeu.
4: Pra você, meu querido.
0: Obrigado, simpática. 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Alô, Alexo, bom dia, patrão. 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Bora de música, já eu falo aqui pra você da Norte Madeira em Água Doce do Norte, do Rebobinamento União. 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Pode dizer, Lene. Madre Vanilda, bom dia. Ô, Belga, bom dia, Belga.

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9: Bom demais, hein?
7: Demais,
9: ah, isso você não conta, né?

0: moçada, bom dia, bom dia, bom dia. 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Oi! Quem tá aqui comigo, hein?
1: Bom dia, Deus. Como é que está você, Adilson? Tudo bem?
0: Ei, Maria, tudo bem?
1: Passa aí, Adilson, a música pra mim do Amado Batista. Parece vocês da rádio, parece todos os amigos também. Fica com Deus, um abração pra você. Tchau, obrigado.
0: Olha, minha amiga Maria, um abraço pra você, minha querida. Especialmente pra você, tá bom? E toda a sua família, todos os seus amigos e familiares. O nosso abraço. E de hoje é aniversário do meu amigo Doutor Gaizinho. Doutor Gaizinho tá trocando de idade hoje. Esse cara aqui é sensacional, né? Um grande ser humano, um grande amigo. Doutor Gaizinho, Deus te abençoe, meu amigo. Muita saúde pra você, muitos anos de vida, tá bom? Papai do Senhor esteja te guardando, te protegendo, te livrando de todos os males, derramando chuvas de bênçãos sobre a sua vida, sobre a sua família, tá bom, meu amigo? Meu amigo Peixinho também tá trocando de idade hoje. Alô, Peixinho, Peixinho só tem um. Deus abençoe também o nosso amigo Peixinho, que também está trocando de idade nessa data especial. Tá chegando o som do Gini, não é Gini não, é o Amado Batista, pai. Cadê o Olhos Verdes, né? Amado Batista, eu atendo a minha grande amiga Maria, a Maria tá ligadinha comigo. Já já tem o Matheus Rocha, hein? Falou clube, o clube do fã.

0: Dia Clube, gente. Acabou o Bom Dia Clube, mas a programação da Clube já tá começando nessa terça-feira.
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0: 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É 7h48, daqui a pouquinho a gente vai se encontrar no Carioca, tá bom? 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Eu passo a bola pra ele, Matheus Rocha. Bom dia!
3: Bom dia, meu amigo Adilson Batista, bom dia aos ouvintes da Rede Clube. Tô chegando, continuo animando a sua manhã até o meio-dia, vem comigo.
0: Cola que é sucesso, a Clube não para! É 7h49, tô indo nessa, fico com Deus, gente, eu amo vocês, tá? Tchau, obrigado!
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0: Bom dia, meu Brasilzão lindo! Bom dia, meu povo amado, querido, 8 horas em ponto, terça-feira, 6 de outubro de 2026, no ar, mais uma edição especial do nosso Alô Clube. Avisem que o MR tá na área, hein? Matheus Rocha, no ar, de peito aberto, bem com a vida, aqui na melhor e mais ouvida em toda a região, nossa Rede Clube, em 103.9 FM, para Barra de São Francisco e todo o norte e noroeste do Espírito Santo, em 93.7 FM para Mantena e o Leste Mineiro, para você de qualquer parte do Brasil e do mundo. Clube FM 103.com.br. Vamos juntos e a partir de agora, claro, com o seu alô, com o seu recado, a sua participação tá liberada. Vem!
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0: Uma ótima manhã pra você na sua casa, obrigado aí pela audiência, por deixar o rádio sempre ligado aí na Clube, na sua residência, minhas amigas guerreiras lindas, maravilhosas, minhas companheiras de todas as manhãs, minhas amigas zona de casa, um beijo no coração de cada um, as suas lindas, maravilhosas, obrigado por sempre acompanhar o MR aqui nas manhãs da Clube, a você começando aí mais um dia de trabalho, portas abertas no comércio também da nossa região, bom trabalho. Deus abençoe seu trabalho hoje, que você vença esse dia, que você bata todas as suas metas. Para você que tá ligado comigo no seu carro, obrigado pela carona, tá no carro, no ônibus, no caminhão, aquele abraço especial, meus amigos taxistas, motorista de aplicativo, galera das entregas, meus amigos caminhoneiros, a você de todos os bairros, córregos, distritos, vilarejos, condomínios, fazendas, zona rural, um abraço para você no campo, na roça, onde quer que você esteja, vem comigo, vem participar comigo, vem pedir a sua música, vem mandar aquele abraço especial, é sempre um prazer ouvir a sua voz aqui no 27995247575 e vale para você também, claro, que participa comigo no final aqui do Alô Clube, aquela marmitex gostosa do Pepitos Petiscaria e Restaurante. E a gente começa sempre com a nossa oração aqui da nossa manhã. Alô, meus amigos da nossa Clube FM, muito bom dia para você. Começando mais uma edição especial do nosso Alô Clube. Terça-feira chegou e nós seguimos juntos, começando mais um dia com muita música, informação, alegria, participação e, acima de tudo, muita fé. Eu quero começar essa manhã lembrando de uma coisa muito importante. Não carregue sozinho aquilo que você pode colocar nas mãos de Deus. A palavra de hoje nos lembra em Salmo 55, 22. Entregue os seus problemas ao Senhor e Ele o ajudará. Talvez você tenha acordado preocupado com alguma coisa, uma conta para pagar, um problema dentro de casa, uma decisão importante, uma situação no trabalho, uma resposta que ainda não chegou. Respire fundo, confie. Você não precisa ter todas as respostas hoje. Faça aquilo que estiver ao seu alcance e entregue a Deus aquilo que ultrapassa as suas forças. Não permita que as preocupações com amanhã roubem a paz que você precisa para viver o dia de hoje. Deus continua trabalhando, mesmo quando você não consegue enxergar. Então levanta a cabeça, a terça-feira está apenas começando e muita coisa ainda pode acontecer. Pode chegar uma boa notícia, quem sabe? Pode surgir uma oportunidade, pode aparecer uma solução, pode acontecer aquele encontro que você precisava, pode chegar a resposta pela qual você tanto esperou. E mesmo que nem tudo aconteça como você imaginou, continue confiando. Porque quem caminha com Deus aprende que às vezes o caminho muda, mas o cuidado dele permanece. E hoje você tenha coragem para enfrentar o que precisa ser enfrentado, sabedoria para tomar decisões e fé para continuar acreditando. E agora, antes de seguirmos com o nosso programa, vamos colocar essa terça-feira nas mãos de Deus. Senhor, meu Deus e meu Pai, nesta manhã de terça-feira, nós chegamos diante de Ti com o coração aberto. Primeiro queremos agradecer, Pai. Obrigado pela vida, obrigado pelo alimento, obrigado pela nossa família, obrigado pelo trabalho, obrigado pelas oportunidades. Obrigado, Senhor, por mais um dia que o Senhor nos permite viver. Talvez nem todos que estão ouvindo essa oração tenham acordado bem. Talvez exista alguém com o coração apertado, machucado, alguém que sorriu para todo mundo, mas por dentro está cansado, alguém que está preocupado com o futuro, alguém que está enfrentando uma luta que ninguém conhece. Senhor, visita essa pessoa agora. Entra nessa casa com a tua paz. Acalma o coração, renova as forças, tira o medo, tira a angústia e devolve a esperança. Pai, coloca a tua mão sobre cada família representada aqui. Protege os nossos filhos, protege os nossos pais, protege aqueles que amamos. Livra-nos de todo mal, de todo perigo, de toda inveja e de toda maldade. Acompanha quem está saindo ou já saiu para trabalhar. Guarda quem está viajando. Dá sabedoria para quem precisa tomar uma decisão. Abre uma porta para quem está procurando emprego. Traz provisão para quem está enfrentando dificuldades financeiras. E leva uma resposta para quem está esperando há muito tempo. Senhor, existem pedidos que ninguém conhece, mas tu conheces. Existem lágrimas que ninguém viu, mas tu viste. Existem batalhas que ninguém percebeu, mas tu sabes exatamente o tamanho delas. Por isso, Pai, entra onde nós não conseguimos entrar. Resolve aquilo que nós não conseguimos resolver. Abre aquilo que ninguém consegue abrir. E se for necessário esperar, dá-nos paciência para esperar sem perder a fé. Não permita que uma dificuldade de hoje nos faça esquecer tudo aquilo que o Senhor já fez por nós. Que essa terça-feira seja marcada pela tua presença, que haja paz dentro das nossas casas, que haja saúde em nossa família, que haja sabedoria em nosso trabalho, que haja portas abertas onde antes só existiam obstáculos, e que ao final desse dia possamos olhar para trás e perceber que mesmo nas pequenas coisas, o Senhor esteve cuidando de nós. Senhor, surpreenda hoje alguém que está ouvindo essa oração. Que uma boa notícia chegue, que uma porta se abra, que uma resposta apareça, que alguém volte a sorrir, que alguém que pensava em desistir encontre forças para continuar. E que todos nós possamos compreender que não estamos sozinhos, porque quando as nossas forças acabam, a tua graça continua. Nós entregamos esse dia em tuas mãos, entregamos essa semana, entregamos nossos sonhos, nossos medos e nossas preocupações e declaramos com fé. Até aqui, o Senhor nos ajudou e continuaremos confiando em nome de Jesus. Amém, meu amigo, minha amiga, que Deus abençoe você, sua família, o seu caminho. E agora, respira fundo, sorria, siga em frente. A terça-feira está apenas começando e Deus ainda pode surpreender você. Está no ar o nosso Alô Clube, aqui na Clube FM. A primeira de hoje tem o som da Ana Castela. Hoje eu lembrei de você. 8:07, bom dia!

Clube, tá bom demais, o rei do forró capixaba, limão do forró, moreninha, acho que toca muito mais música pra você, 8:20, na Clube, a música não para.

Clube tá bom demais. Fala, Mansa, pra você aqui na número 1 do seu rádio, a origem de tudo. Ouvimos também o Alemão do Forró, Moneninha, Zineta Cristiano, Jean Giovanni, Mil Corações, Danilo e Davi, Eu Não Sou Terapia. A primeira de hoje, Ana Castela, Hoje Eu Lembrei de Você. 8h23, deixa eu falar pra você aqui, ó. 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Está todo mundo ligado com a gente. 8h25, em nome também aqui do Alô Clube, da loja Mercado Natural, onde você vai encontrar aí uma variedade de produtos para cuidar da sua saúde. 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Agora a Crédito Financeira. 8 horas e 27 minutos é o nosso Alô Clube, no oferecimento especial da Cipolate. 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

0: 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E tem para você, claro, que participa aqui do Alô Clube, aquela marmitex gostosa. Você concorre, né? A marmitex gostosa do Pepitos Petiscaria e Restaurante. 8h29, está chegando para você o nosso primeiro clássico desta manhã.
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0: Essa é maravilhosa. Sérgio Reis com Zezé de Camargo e Luciano. Todas as manhãs. Bom dia.
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1: Tá na Clube Então, bom demais, estilo texano. Ana Júlia com Geninho, a rádio que toca muito mais música pra você, que sequência, hein? Ouvimos também Zé Vaqueiro, Pergunta Boba, Natanzinho Lima, Até Quando? Primeiro clássico desta manhã, Sérgio Reis com Zezé de Camargo e Luciano, todas as manhãs, 8h42, chegando pra você o nosso primeiro giro de notícias, pra você ficar sempre muito bem informado.
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1: Você acessa o nosso Instagram, @clubefm103, é o maior portal de notícias e entretenimento de toda a região, começando aqui com tempo e temperatura. Neste momento, em Barra de São Francisco, 26 graus, mínima prevista para hoje será de 22 graus, a máxima de 33 graus. Não há previsão de chuvas para Barra de São Francisco e região hoje, nem essa semana. Não há previsão de chuvas. Umidade relativa do ar neste momento é de 64%, ventos a 11 quilômetros por hora. Acessando aqui o nosso @clubefm103, deixa eu abrir também aqui o nosso Instagram para você que não tá seguindo a nossa página, entra lá e claro, por lá você vai ficar sempre muito bem informado no nosso @clubefm103. Deixa eu pegar aqui a primeira aqui, ó, um grave acidente envolvendo duas motocicletas foi registrado no centro de Barra de São Francisco. Segundo informações repassadas pela Polícia Militar, um dos motociclistas teria tentado fugir de uma abordagem policial e acabou colidindo de frente com outro condutor. Em entrevista ao Grupo Faustino de Comunicação ontem, segunda-feira, no 11º Batalhão, o tenente Edi Carlos da Força Tática informou que motociclistas estavam realizando manobras irregulares pelas ruas da cidade, incluindo zigue-zague, empinadas e circulação pela contramão. De acordo com o tenente, uma guarnição tentou interceptar e acompanhar uma das motocicletas. Durante a tentativa de fuga, o condutor teria entrado na contramão próximo ao Amarelinho Lanches e atingido de frente o motociclista que trafegava normalmente pela via. Os dois envolvidos ficaram feridos. Ainda segundo as informações repassadas pela PM, o motociclista atingido sofreu ferimentos graves e precisou ser transferido para São Mateus. O tenente Edi Carlos reforçou que a Polícia Militar continuará fiscalizando motociclistas que praticam manobras perigosas, utilizam descarga livre ou provocam transtornos nas ruas da cidade. As informações foram repassadas pela Força Tática do 11º Batalhão da Polícia Militar. 8h45, Barra de São Francisco começou a dar um importante passo para reforçar a segurança pública. Na tarde de ontem, segunda-feira, tiveram início no centro da cidade os trabalhos de instalação das câmeras de novo sistema de vídeo monitoramento. O presidente do conselho, o presidente do CONSEG, o João do Óleo, acompanhou o início dos trabalhos e destacou que o projeto representa a realização de uma reivindicação antiga do município. Segundo ele, a iniciativa vinha sendo discutida há cerca de 18 anos e ganhou andamento após a atual gestão do conselho assumir o projeto. O presidente da CDL de Barra de São Francisco, Felipe Faustino, também acompanhou o início da instalação e ressaltou a importância do vídeo monitoramento para o comércio e para a população. Quem abre as portas do comércio todos os dias sabe o quanto a segurança pública é importante para manter o comércio e investir na cidade, destacou Felipe. A CDL apoia a iniciativa e acompanha a implantação do sistema. 8h46, mais aqui do nosso @clubefm103. Duas pessoas morreram após uma colisão entre um carro e uma motocicleta na S-315, na altura do bairro Nova Cidade, em Boa Esperança. Segundo a Polícia Militar, os veículos trafegavam em sentidos opostos quando o motorista do carro teria perdido o controle da direção ao passar por uma curva. O automóvel invadiu a contramão e atingiu a motocicleta de frente. Equipes do SAMU foram acionadas para atender a ocorrência, mas constataram que o motorista do carro e o motociclista não resistiram aos ferimentos e morreram no local. 8:47, giro de notícias com os nossos repórteres, começando com a Aline Peçanha. Bom dia, Aline.
0: A Polícia Federal divulgou o balanço final da atuação no primeiro turno das eleições e informou que apreendeu cerca de R$2.850.000 em bens e valores. Desse total, R$520.000 estavam em dinheiro vivo. Ao todo, 204 pessoas foram levadas para a delegacia e 49 inquéritos foram abertos para investigar suspeitas de crimes eleitorais. Entre as principais ocorrências estão compra de voto e propaganda eleitoral irregular. As ações aconteceram em 24 unidades da federação, incluindo o Distrito Federal. A Polícia Federal ressalta que os números ainda são preliminares

0: unidades da federação, incluindo o Distrito Federal. A Polícia Federal ressalta que os números ainda são preliminares e podem passar por atualizações. De Brasília, Aline Peçanha.
1: Muito obrigado, Aline. Repórter Gilmar Francisco. Bom dia, Gilmar.
2: Muito bom dia, ouvintes do Grupo Faustino de Comunicação, notícia de Itabirinha. Homem foi preso suspeito de matar a companheira de 36 anos em Itabirinha, no Vale do Rio Doce. A Polícia Militar foi acionada depois que familiares encontraram a vítima morta dentro de casa no bairro Milionários. Segundo a polícia, ela apresentava um ferimento na região posterior da cabeça. Em uma análise preliminar, a perícia constatou a possibilidade de que a lesão tenha sido provocada por um disparo de arma de fogo. Durante as diligências, a polícia identificou o companheiro da vítima como principal suspeito. No decorrer das buscas, também foram identificadas diversas tentativas de compras realizadas durante a madrugada com o cartão da vítima. Ao todo, foram R$ 3.728 em transações aprovadas e R$ 2.481 em transações negadas. Na residência do suspeito, foram encontrados uma camisa recentemente lavada, uma bermuda e um par de chinelos, com possíveis vestígios de sangue, além de dois aparelhos celulares. As roupas e os aparelhos foram recolhidos e encaminhados para os procedimentos periciais. Diante dos elementos levantados durante as diligências, o homem foi preso em flagrante pelos crimes de feminicídio e furto. Ele foi conduzido à Delegacia de Polícia Civil de plantão em Governador Valadares, juntamente com os materiais arrecadados. A investigação deve apontar as circunstâncias e a dinâmica do crime. Com notícia de Itabirinha, Gilmar Francisco, para o Grupo Faustino de Comunicação.
1: Muito obrigado, repórter Gilmar Francisco. 8:49, repórter William Vac no comentário. Bom dia, William.
3: É pra lá de óbvio que também eleição só termina quando acaba. Mas a atual eleição já trouxe duas certezas. Lula perdeu a capacidade de governar, mesmo que consiga uma virada e vença o segundo turno. O STF perdeu a condição de operar como vinha fazendo até agora, livre de qualquer controle externo. O tempo é bem curto para Lula tentar ser o que ele se recusou a ser durante o terceiro mandato, um presidente disposto a compartilhar o poder com outras forças políticas. Sua campanha colocou no marqueteiro a culpa pelas dificuldades, enquanto a maior delas parece ser o próprio Lula, incapaz até aqui de perceber que o passado não serve mais. Flávio, por outro lado, se beneficia neste momento de uma onda que é mais do que uma onda antipetista. É uma onda de enorme cansaço. Lhe deu grande número de votos em largas fatias do eleitorado que não se declaram ou sequer se identificam com o bolsonarismo. É o que ajuda a entender como Flávio conseguiu resultados superiores aos do seu pai, apesar da também altíssima taxa de rejeição. A política brasileira é famosa como ambiente no qual poucos assumem riscos e preferem apostar só quando tem certeza de quem será o vencedor. Flávio está recebendo, em sequência, apoios, a começar pelas famosas forças do Central. Enquanto Lula parece ainda apostar em mágicas, como mais medidas eleitoreiras e seu próprio nome, que evidentemente não funcionaram como ele previa. Grande aliado de Lula, ala de força do STF, sofreu nas urnas o mesmo tipo de pancada que seu candidato à reeleição. Ainda não se sabe qual seria um plano para a salvação.
4: Da CNN em São Paulo, William Vac.
1: Muito obrigado, William. 8:51. Agora aquela dica especial com a nossa repórter Clarissa Guimarães. Bom dia, Clarissa.
5: Oi, gente. Hoje eu vou trazer para vocês dicas para ter uma pele saudável. Se você quer ter uma pele saudável, fique atento. Assim como existem alimentos que fazem bem para a saúde e para a pele, há outros que são dispensáveis. Isso porque alguns deles destroem o colágeno, responsável pela firmeza e viço da nossa pele. A produção diminui, claro, naturalmente, ao longo dos anos. Mas uma alimentação ruim pode sim acelerar esse processo. Vamos então à lista de alimentos que devem ser evitados: açúcar e doces em geral. Isso porque o açúcar é um dos maiores causadores do envelhecimento precoce. Alimentos industrializados como biscoitos recheados, salgadinhos de pacote, salsichas e macarrão instantâneo são ricos em gorduras trans, sódio e aditivos químicos. Frituras e alimentos ricos em óleos ruins, isso impacta não somente a nossa pele,

0: todo o organismo. A falta de hidratação também prejudica a saúde da pele. Por isso, médicos reforçam a importância de beber muita água, entre 2 a 3 litros, todos os dias. Em Belo Horizonte, para a Rede Itaçati, repórter Clarissa Guimarães.
1: Muito obrigado, Clarissa. Essas e muitas outras informações no arroba Clube FM 103, nosso Instagram, o maior portal de notícias e entretenimento de toda a região. Dentro de uma hora, eu volto com mais informações, mais um giro de notícias e depois do break eu volto direto aqui com o seu alô, com o seu recado, a sua participação no 27 9 95 24 75 75. 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

0: Tô de volta, bom dia, meu Brasilzão lindo, bom dia, meu povo amado e querido, seu amigo MR por aqui, hein? Matheus Rocha, te faço companhia até o meio-dia daquele jeito de peito aberto e bem com a vida, aqui na número 1, a mais ouvida em toda a região, nossa Rede Clube, 103.9, 93.7, a você também, meu amigo, minha amiga, que nos ouve de qualquer parte desse mundão afora, nosso site clubefm103.com.br ou no nosso aplicativo, vem comigo. E agora, claro, como eu falei antes de ir pro intervalo, direto aqui com o seu alô, com o seu recado, já aproveita, pega o seu telefone, grava o seu áudio, manda sua mensagem, 27995247575, valendo aqui no final do nosso Alô Clube, aquela marmitex gostosa do Pepitos, petiscaria e restaurante. Deixa eu mandar aquele abraço, hoje dia do tecnólogo e hoje também dia do prefeito, abraços aí a todos os prefeitos da nossa região na sintonia aqui do nosso Alô Clube. Dia do prefeito, abraço aí pra você, meu amigo e minhas amigas prefeitos e prefeitas. Oi, bom dia!
1: Bom dia, meu amigo Matheus Rocha. É a Elza Souza Ferreira, aqui do Código dos Laranjeiras. Mandou um alô pra gente que tem uma grande audiência. Eu gostaria de participar do sorteio do Mamitex Pepita. Então, bom dia pra você. Fique com Deus.
0: Bom dia, minha amiga Elza. Beijo no coração. Bom dia, Matheus. Bom dia, Elisângela Mendonça. Bom dia, Matheus. Manda abraço pra gente aqui na obra. É o Luciano em Mantena. Valeu, garoto. Abraço pra você, meu amigo, a todo mundo aí na obra de Mantena. Tá todo mundo ligado com a gente em Mantena de ponta a ponta, só da clube. Fala, Joel, meu amigo. Bom dia.
2: Bom dia, Matheus Rocha. Eu que ocorre o sorteio do Mamitec, do restaurante do Pepito, que vai ser sorteado hoje no seu programa. É o Joel Bernardo da Silva, aqui do Vaz de Grande Taúna, seu ouvinte todos os dias. Põe o menor sorteio, Matheus Rocha. De uma boa terça-feira. Então, bom dia. Fica com Deus.
0: Valeu, meu amigo. Abraço pra você. Bom dia, MR Wesley de Paulista. Manda música pra gente aqui do Gustavo Lima. Deixa comigo, meu amigo. Abraço, Wesley. Todo mundo aí de Paulista. Alô, galera de Paulista. Um abraço pra vocês. Bom dia, Matheus Rocha. Eu não perco um dia aí dessa oração que você faz aí. Obrigado. Você tá de parabéns. Tudo verdade. E você fala que Deus abençoe o seu dia. Bora ser feliz, né? Eita, nós. Obrigado, minha amiga Maria da Glória. Beijo no coração, Maria da Glória. Obrigado aí pela companhia, pela mensagem. A Rosilene de Itabirinha, bom dia, minha amiga.
3: Oi, Matheus, bom dia, tudo bem?
0: Tudo ótimo.
3: É a Rosilene, manda música pra mim. E ofereço pra todos os ouvintes e pra vocês da rádio e uma terça-feira abençoada pra você, tá bom, Matheus? Fica com Deus, abraço, beijo.
0: Beijos, Rosilene, alô, Júlio de Vila Pavão, um abraço, meus amigos aí de Pavão, tá todo mundo ligado com a gente, valeu demais. Kátia Ângela, Vila Farinheira, da Farinheira, bom dia, minha amiga.
4: Bom dia, Matheus. Se eu queria ver a música da Roberta Miranda, linda e perigosa.
0: Valeu, Kátia, obrigado. Quem tá aqui é a Marilza Gonçalves, Vila Palmares. Tá na sintonia comigo também, um beijão no coração a todo mundo de Vila Palmares. George participa comigo de Água Doce do Norte, tá trabalhando, tá ligado comigo, um abraço pra você, a todos aí de Água Doce do Norte. Maria Luísa, bom dia.
5: Bom dia, Matheus Rocha, aqui é Maria Luísa de Boa Vista. Coloco meu nome aí no sorteio do Mamitec Pepito.
0: Valeu, Maria Luísa de Boa Vista, todo mundo de Nova Venécia ligado com a gente. Tá aqui comigo também a Rosinete. Bom dia, minha amiga.
6: Ei, Matheus, bom dia. Rosinete, Janute Corvo, São Pedro. Toca uma música bem bonita aí de Zezé de Camargo, Luciano, pra nós.
0: Deixa
6: pra
0: comigo.
6: Pra todos os meus amigos e pra vocês aí da rádio. Quero participar desse sorteio, hein?
0: Valeu, Rosinete, Janute Corvo, São Pedro, na sintonia com a gente. Quem tá aqui comigo é a Maria. Bom dia.
7: Bom dia, Matheus. Como é que está você? Está tudo bem, Matheus?
0: Tudo bem, minha amiga?
7: Passa a música também, Matheus. Uma música bonita aí do Lemão do Forró mesmo.

0: também Matheus, a mãe bonita aí do Lemon Porra mesmo, a mãe bonita também. É, eu sei da rádio, é você, dos meus amigos, fui com Deus. Tchau, obrigado. Sou Maria das Graças, boa sorte também.
1: Maria das Graças, boa sorte, Itaúnas, um abraço pra você, um beijo no coração, obrigado. Bom dia também pro Paulinho lá de Mantena, galera do bairro Vila Nova. Alô, galera do bairro Vila Nova, um abraço pra vocês. 98, Antônio Gabriel, do jeito que o Capes gosta.

0: Obrigado, meu irmão. 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

0: Clube, tá bom demais. Jorge Henrique, Rodrigo, Matheus e Cauã, Laia. 9h23, break comercial, já eu volto com a última sequência aqui do Alô Clube. Não saia daí.
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1: Tô de volta, 9:30, mais um clássico pra você, matando saudade, ai meu Deus. Roberta Miranda, Faz Amor Comigo. Bom dia, ó o menininho aí, ó.
2: É muito sem vergonhíssimo.

0: Tá na clube, tá bom demais. Bruno e Marrone, ai, que vontade. A última de hoje aqui do nosso Alô Clube, nessa manhã gostosa, maravilhosa de terça-feira. Agradecendo a você pelo carinho, pela sua audiência. 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Vamos agora com mais informações, mais um giro de notícias.
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0: 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O homem de 38 anos, identificado pela família como Rodrigo Rantoni, morreu e a esposa e o filho dele ficaram feridos em um acidente entre o carro Toyota Corolla que ele dirigia e um micro-ônibus da Secretaria de Saúde de Águia Branca na tarde de ontem, segunda-feira. A colisão ocorreu na BR-259, na altura do bairro Santa Helena, em Colatina. A família que estava no automóvel também, todos eram moradores.

0: do município de Águia Branca. A reportagem apurou que o micro-ônibus seguia de Colatina sentido a Baixo Guandu e o carro trafegava no sentido contrário quando o condutor do automóvel teria invadido a contramão e batido de frente com o coletivo. O motorista do carro morreu no local. A esposa e o filho do condutor foram socorridos por populares que passavam pelo trecho. Já os passageiros do micro-ônibus tiveram apenas ferimentos leves. 9:53, 9:53, mais aqui do nosso Instagram, o arroba Clube FM 103. Deixa eu pegar aqui essa de futebol. Cristiano Ronaldo não voltará à seleção de Portugal enquanto Jorge Jesus for o treinador, diz o jornalista. Cristiano Ronaldo não pretende retornar à seleção portuguesa enquanto Jorge Jesus estiver no comando técnico da equipe. A informação foi divulgada pelo jornalista português Rui Santos durante participação na CNN Portugal. Segundo o jornalista, Cristiano teria ficado ainda mais decidido após declarações dadas por Jorge Jesus em entrevista coletiva depois da vitória de Portugal sobre a Noruega por 2-1 no domingo pela Liga das Nações. Posso dizer que Cristiano Ronaldo ficou muito mal impressionado pelo conteúdo dessas declarações, afirmou o jornalista. Segundo ele, o atacante teria manifestado que não pretende regressar à seleção enquanto Jorge Jesus permanecer como treinador. 9:54, giro de notícias com os nossos repórteres, Giovana Meirelles. Bom dia, Giovana.
1: O primeiro turno das eleições foi marcado pela maior taxa de abstenção em 28 anos. Cerca de 21% dos eleitores não foram às urnas. O professor e cientista político Adriano Cerqueira avalia o que pode estar contribuindo para esse cenário.
2: Uma situação que tem acontecido é o envelhecimento do eleitorado, o número, né, de eleitores com idade igual ou superior a 70 anos aumentou, e é um eleitor que não é obrigado a votar. A taxa de abstenção é em torno aí de 50%, né, a partir dessa faixa etária. E como o eleitorado vem envelhecendo, isso pode ser um fator que explique por que a cada eleição, né, a gente vê um gradual aumento no número de abstenção. Historicamente fica aí nos 20% nacionalmente, já está na casa de 21% em termos nacionais. Em Minas um pouco mais alto, 22% a 23%, mas que mantém uma distância similar, né, em relação à média nacional. Quem não está votando, muitas vezes é aquele eleitor que já está indeciso, né, que já está desmotivado, que acha que não vai afetar nada, que quem ganha não muda nada. Outro dado que pode ter influenciado foram as longas filas. Assim, o TSE pode ajudar tentando fazer um processo eleitoral mais rápido, né, em termos de chegada até a sessão eleitoral. Houve mudanças de última hora das sessões eleitorais nas zonas. Muitos eleitores estavam acostumados a ir naquele lugar e descobriu que estava agora em outro lugar, né? Isso também interfere.
1: O professor de Sociologia Política da UFMG, Jorge Alexandre Neves, aponta também para a polarização e o desinteresse da população.
3: É verdade que desde a pandemia vem subindo, né? E ficou num patamar relativamente alto, né? Acredito que primeiro as pessoas descobriram que extensão não tem essa coisa da obrigatoriedade, não gera um custo tão elevado assim. Em segundo lugar, esse ano nós temos uma situação de uma polarização muito forte, né? E são dois candidatos em função da polarização com uma rejeição extremamente alta. Então, aqueles que não gostariam de ver nenhum nem outro ainda tiveram esse incentivo a mais para se ausentar.
1: Repórter Giovana Meirelles.
0: Muito obrigado, Giovana Meirelles. Repórter Mara Bianchetti. Bom dia, Mara.
4: O período eleitoral é considerado o segundo Natal para a indústria gráfica em Minas Gerais. Apenas nos meses de agosto e setembro, a produção para as eleições deve acrescentar R$500 milhões ao faturamento anual do setor. Esse valor representa uma alta entre 20% e 25% no acumulado do ano e estimativa de geração de empregos entre 10% e 12% maior. Quase todo o volume financeiro, cerca de 95%, é movimentado apenas no primeiro turno. Nesse ano, diferente de pleitos anteriores, a colinha eleitoral tomou o lugar dos santinhos como o item mais procurado. Outro formato em destaque foi o Wind Banner. Mas, apesar do impacto positivo, o volume de impressos ficou abaixo de campanhas passadas, quando o incremento ao setor variava entre 35% e 40%. Isso mostra aí o avanço das redes sociais. Por isso, além do material físico, o setor gráfico tem se modernizado com a impressão digital e a automação. Esse movimento aumenta a busca por profissionais qualificados em áreas como design gráfico e processos gráficos, impulsionando a procura por cursos técnicos no estado. A matéria está em diariodocomércio.com.br. Para Itatiaia, Mara Bianchetti.
0: Muito obrigado, Mara. Repórter Rodrigo Alves. Bom dia, Rodrigo.
5: Excelente manhã de terça-feira. Motociclista de 61 anos morre após colisão com caminhonete na BR-342 em Ecoporanga. O motociclista de 61 anos de idade morreu após se envolver em um acidente com uma caminhonete na BR-342 nas proximidades de Joaçuba, na zona rural de Ecoporanga, no noroeste do Espírito Santo. A colisão aconteceu na noite da última quinta-feira, dia 1º. Segundo a Polícia Militar, a vítima foi socorrida por uma equipe do Serviço de Atendimento Móvel de Urgência SAMU 192, encaminhada ao Hospital Fumatre, mas não resistiu aos ferimentos. O motorista da caminhonete de 42 anos contou aos policiais que seguia no sentido Nova Venécia, Ecoporanga, quando, segundo o relato dele, a motocicleta teria invadido a contramão. Na sequência, os dois veículos colidiram. O condutor da caminhonete foi submetido ao teste do bafômetro, que não apontou o consumo de álcool. Ele foi encaminhado à delegacia para prestar esclarecimentos sobre o acidente. Com informação de Ecoporanga, Rodrigo Alves, para o Grupo Falcino de Comunicação.
0: Muito obrigado, Rodrigo. Essas e muitas outras informações no arroba @clubefm103, nosso Instagram. É o maior portal de notícias e entretenimento de toda a região. Depois do break eu volto com o Clube do Fã. Não saia daí.
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0: Bom dia, meu Brasilzão lindo, bom dia, meu povo amado, querido, no ar o nosso Clube do Fã, especial dessa terça-feira, 6 de outubro de 2026. MR por aqui, seu amigo Matheus Rocha continua te fazendo companhia até o meio-dia, daquele jeito, de peito aberto e bem com a vida, na melhor e mais ouvida em toda a região, nossa Rede Clube, 103.9 FM e 93.7 FM. A você também que nos acompanha de qualquer parte do Brasil e do mundo, clubefm103.com.br.
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0: na Clube, tá bom demais. A rádio que toca muito mais música pra você, Chicote de Luxo, o Feinho. Bom demais ter você aqui sintonizado com a gente nesta manhã gostosa, maravilhosa. Que bom saber que você tá ligado com a gente. 10:17, todo mundo sintonizado comigo, você que tá ligado comigo nos quatro cantos da cidade. Tá chegando um momento mais que especial do nosso programa, para você que sintoniza comigo nesta manhã de terça-feira, tudo pronto aqui pro nosso quadro Palavra de Vida.
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0: 10:18, para você sintonizado em 103.9, 93.7, a você de qualquer parte do Brasil e do mundo, clubefm103.com.br. Peço para você alguns minutos da sua atenção, para você que está na sua casa, para você que está aí no seu carro, para você que está trabalhando, para você que está no nosso Instagram, o @clubefm103. Peço para você também que vai assistir o nosso vídeo aí, comenta, compartilha, envia aí para mais pessoas, coloca no seu stories, tá bom? Fique à vontade para participar com a gente do nosso quadro Palavra de Vida também lá no nosso Instagram. Olha, o maior erro que você pode cometer quando carrega grandes sonhos dentro do coração é entregar o controle da sua vida para a opinião de quem nunca teve coragem de viver aquilo que você deseja viver. Pense nisso. Você tem um sonho? Você tem um projeto? Uma vontade de mudar de vida? De crescer? De construir alguma coisa diferente? E em vez de procurar orientação de quem já percorreu esse caminho, começa a pedir aprovação justamente para quem nunca tentou. E aí você vai escutar: isso não vai dar certo, você está sonhando demais, isso é impossível, você precisa criar ou cair na realidade. Para que tudo isso? Fica do jeito que está, pelo menos você já sabe como é. E pouco a pouco você começa a duvidar de si mesmo. O problema não está em ouvir conselhos. O problema está em escolher errado de quem você aceita conselhos. Porque conselho é bom, é importante. Experiência é importante. Ouvir pessoas mais maduras é importante. Mas existe uma diferença enorme entre ouvir alguém que conhece a estrada e ouvir alguém que nunca saiu do lugar. Se você deseja construir uma vida diferente, procure aprender com quem já enfrentou dificuldades, inseguranças, fracassos, críticas, noites difíceis e mesmo assim continuou. Ouça quem já caiu e levantou, quem já começou do zero, quem já teve medo, mas não permitiu que o medo decidisse o seu futuro. Quem conhece o preço da disciplina, quem sabe que grandes conquistas não acontecem da noite para o dia. Quem não apenas fala sobre coragem, mas teve coragem de viver. A Bíblia diz em Provérbios 13:20: quem anda com sábios, sábio será. Provérbios 13:20. Quem anda com sábios será sábio. Olha que ensinamento poderosíssimo. Isso nos mostra que precisamos prestar atenção em quem colocamos perto de nós e em quais vozes permitimos influenciar nossas decisões. Porque algumas pessoas não vão destruir os seus sonhos com uma grande mentira. Elas vão fazer isso pouco aos poucos, pouco a pouco. Uma crítica hoje, uma dúvida amanhã, uma comparação depois. Você não consegue. Isso não é para você. Até que você comece a acreditar. E talvez a pessoa nem esteja tentando fazer mal. Talvez ela simplesmente esteja falando a partir dos seus próprios limites. Ela não consegue enxergar além porque nunca teve coragem de tentar. Ela olha para a vida através das próprias frustrações e imagina que o mundo inteiro precisa caber dentro delas. Mas o limite de alguém não precisa se transformar no seu limite. O medo de alguém não precisa ser o seu medo. A frustração de alguém não precisa ser o seu destino. E o fracasso de alguém não significa que você também vai fracassar. Você precisa aprender a separar opinião de verdade. Nem toda opinião merece um lugar dentro da sua cabeça. Nem toda crítica merece uma resposta. Nem todo comentário merece sua atenção. E nem toda pessoa que diz gostar de você está preparada para compreender o tamanho do sonho que Deus colocou no seu coração. Mas atenção, isso não significa que você deva ignorar todo mundo e fazer tudo sozinho. Não, não. Tenha humildade para ouvir, tenha sabedoria para analisar, tenha maturidade para reconhecer quando estiver errado, mas escolha cuidadosamente quem terá influência sobre as suas decisões. Se você quer empreender, converse com quem empreendeu. Se quer mudar de profissão, procure quem já fez essa transição. Se quer construir um projeto, aprenda com quem já construiu. Se quer vencer uma dificuldade, escute quem já enfrentou algo parecido. Procure referências, não apenas opiniões. Porque quem já caminhou pela estrada consegue falar das pedras que existem no caminho. Consegue mostrar onde você precisa ter cuidado. Consegue contar o que aprendeu. Consegue dizer: eu também tive medo, mas continuei. E talvez seja exatamente isso que você precisa ouvir hoje. Não alguém dizendo que será fácil, mas alguém dizendo: vai ser difícil, mas você pode conseguir. Não alguém prometendo que você nunca vai cair, mas alguém ensinando: se cair, levante. Não alguém dizendo que todos vão acreditar em você, mas alguém lembrando: você não precisa de aprovação de todo mundo para continuar. Meu amigo, minha amiga, pare de diminuir os seus sonhos para caber na expectativa de pessoas que não conhecem o seu coração. Pare de pedir autorização para viver uma história que é sua. Pare de acreditar que você precisa convencer todo mundo de que é capaz. Você não precisa provar o seu sonho para quem não consegue enxergá-lo. Trabalhe em silêncio, prepare-se, escute, ore, planeje, tenha disciplina, aprenda com seus erros, aceite críticas que possam fazer você crescer e continue. Porque sonho sem atitude vira apenas desejo. Mas sonho acompanhado de fé, trabalho, coragem, disciplina e perseverança pode transformar uma vida. E se hoje alguém disser que você está louco por acreditar em algo maior, talvez você possa simplesmente sorrir e continuar trabalhando. Porque muitas vezes, quem está olhando de fora não consegue entender o que Deus está construindo dentro de você. E existe uma coisa que eu quero que você guarde no coração: não deixe uma voz pessimista falar mais alto que a voz da sua própria esperança. E eu repito: não deixe uma voz pessimista falar mais alto do que a voz da sua própria esperança, do seu coração. Você pode estar começando pequeno, pode estar longe do objetivo, pode ainda não ter dinheiro, estrutura, reconhecimento ou apoio, mas não confunda começo pequeno com destino grande. Não confunda começo pequeno com destino pequeno, tá bom? Toda grande construção começa com um primeiro passo. Toda grande história teve um começo. E talvez você esteja exatamente no começo da sua. Então, acredite em você, acredite no seu potencial, acredite que você pode aprender, acredite que pode melhorar, acredite que pode recomeçar e, acima de tudo, coloque os seus sonhos diante de Deus. Porque existe uma diferença entre perseguir um sonho apenas por orgulho e buscar construir uma vida com propósito. Peça a Deus direção, peça sabedoria, peça discernimento para saber quais portas abrir e quais portas deixar fechadas. E quando Deus mostrar o caminho, tenha coragem para caminhar. Não desista de você. Não permita que as palavras de quem nunca tentou façam você abandonar aquilo que você acredita que nasceu para realizar. Talvez hoje você esteja cansado. Talvez tenha recebido

seu para realizar. Talvez hoje você esteja cansado. Talvez tenha recebido muitos nãos. Talvez algumas pessoas tenham feito você acreditar que não é capaz. Mas eu quero terminar essa mensagem dizendo: você ainda pode continuar. Você ainda pode aprender. Você ainda pode mudar. Você ainda pode recomeçar. Você ainda pode construir. Você ainda pode vencer. Enquanto Deus permitir que você acorde todos os dias, haverá uma nova oportunidade de escrever mais uma página da sua história. Não entregue a caneta da sua história para quem nunca teve coragem de escrever a própria. Continue com fé, com coragem, com humildade, com trabalho e sempre com Deus à frente. Vamos falar com Deus na nossa oração? Senhor meu Deus e meu Pai, nesta hora eu coloco diante de Ti cada pessoa que está ouvindo o nosso quadro Palavra de Vida. Tu conheces os sonhos que existem dentro de cada coração, conheces os projetos que ninguém sabe, conhece aquelas ideias que ainda não saíram do papel, conhece aquela pessoa que está lutando em silêncio para mudar de vida, conhece também as palavras que ela ouviu pelo caminho. Senhor, algumas palavras machucam, algumas críticas fizeram essa pessoa duvidar de si mesma, algumas rejeições fizeram com que ela pensasse em desistir. Por isso, Pai, hoje eu te peço, renova a esperança, dá coragem para quem está com medo, dá força para quem está cansado, dá sabedoria para quem precisa tomar uma decisão, dá discernimento para que essa pessoa saiba quais vozes ouvir e quais palavras deixar passar. Coloca no caminho dela pessoas sábias, honestas, experientes e verdadeiras. Pessoas que incentivem, mas também saibam corrigir. Pessoas que não alimentem ilusões, mas que também não matem sonhos. Pessoas que ajudem a crescer. Senhor, tira do coração todo medo que paralisa, tira a insegurança, tira a sensação de incapacidade, tira aquela voz interior que insiste em dizer: você não consegue. E coloca dentro desse coração uma nova voz: eu posso continuar porque Deus está comigo. Pai, abençoa os projetos dessa pessoa, abençoa o trabalho, abençoa o estudo, abençoa os negócios, abençoa os sonhos. Se algum caminho não for da tua vontade, fecha a porta. Se alguma oportunidade vier de ti, dá coragem para atravessá-la. Se houver um sonho que precisa ser ajustado, dá sabedoria. Se houver um sonho que o Senhor deseja realizar, dá perseverança para não desistir no meio da caminhada. Senhor, surpreenda hoje alguém que está pensando em abandonar tudo. Faça essa pessoa receber uma notícia que renove a sua esperança. Coloque uma oportunidade diante dela. Coloque alguém no caminho dela para dizer a palavra certa na hora certa. E principalmente, faça essa pessoa sentir que ela não está caminhando sozinha. Quando vierem as críticas, dá equilíbrio. Quando vier o fracasso, dá forças para levantar. Quando vier o medo, aumenta a fé. Quando vier a demora, dá paciência. E quando vier a vitória, dá humildade para reconhecer que foi a tua mão que sustentou cada passo. Pai, que ninguém abandone seus sonhos simplesmente porque alguém disse que era impossível. Mas que também ninguém caminhe sem buscar a tua direção. Queremos sonhar, mas queremos sonhar contigo. Queremos crescer, mas queremos crescer com um propósito. Queremos vencer, mas queremos vencer com a nossa vitória também seja a sua bênção. Bênção para outras pessoas. E se alguém estiver ouvindo essa oração com lágrimas nos olhos, abraça essa pessoa agora. Diz ao coração dela que ainda existe esperança, que a história ainda não terminou, que uma fase difícil não define o

nossa vida, nossos projetos e nosso futuro em tuas mãos e confiamos em nome de Jesus. Amém, meu amigo, minha amiga? E leve esta frase com você. Não permita que pessoas que desistiram dos próprios sonhos convençam você a desistir dos seus. Continue caminhando. Deus ainda pode surpreender você. É o nosso quadro Palavra de Vida para você nessa manhã maravilhosa de terça-feira. Receba aí para você no nosso Instagram também, compartilhe a nossa mensagem. 10:33. Eliane Fagundes, foi a tua mão, Senhor. Bom dia.

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1: Tô de volta, mais um clássico pra você. Essa é linda, hein? Matando saudade, Leandro e Leonardo, deu medo. 10h47, bom dia.

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0: Clube tá bom demais. Gabi, Rafa, Léo Magalhães, eu sempre digo, homem não é tudo igual de forma alguma. 11 horas em ponto. Ótima manhã para todo mundo sintonizado com a gente. Você ligado comigo em 103.9, 93.7 e a você de qualquer parte do Brasil e do mundo, recebendo a visita aqui da Alice Mara do Moreira, a mega loja da construção no bairro Irmãos Fernandes, para trazer novidade para você que tá sintonizado. Peço para você alguns minutos da sua atenção. É isso, minha amiga. Bom dia, tudo bem?
1: Bom dia, Matheus. Bom dia, galera da Clube.
0: Só um segundo. Vamos passar pro outro aqui, que esse deu um B.O. Vai, desculpa. Vamos lá. Vamos pegar ali. Isso acontece, esse microfone me deixa na mão na hora. Vamos lá.
1: Acontece.
0: Aí, ó. 100% agora. Tudo bem?
1: Tudo jóia.
0: Bacana.
1: Bom dia pra nossa galera da Clube FM. Nossos clientes do Moreira Mega Loja da Construção, todos os nossos ouvintes, né, Matheus?
0: E são muitos, viu?
1: Imagino que sim. 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
6: Uma excelente manhã para você sintonizado aqui no nosso Clube do Fã. Bom demais ter você aqui com a gente. 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
6: Ótima manhã para você, 11:17. 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

0: Isso. 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
3: Tô de volta, reta final aqui do nosso Clube do Fã, 11:40. Excelente manhã pra você.

Mais um clássico pra você. Que lindo, hein? Que recordação. Ela tem o dom de me fazer chorar. João Paulo e Daniel. Tá chegando o aniversariantes. Feliz pra você soprando velhinha, nesta terça-feira, 6 de outubro, Kátia Oliveira, parabéns, Eudes Serra, parabéns, Edgar Fontes, Givanildo Viana Costa, Norma dos Reis, Andréa Carvalho e Deise Lucas. A cada um de vocês desejo muita paz, saúde, felicidades. Essa data se repita aí por muitos e muitos anos e vocês concretizem todos os sonhos. Parabéns a todos aniversariantes do dia!

0: É pra fechar bem demais aqui o nosso Clube do Fã com o embaixador Gustavo Lima, Bala Alojada. 11 minutos soltando pro meio-dia. Agradecendo a você pelo carinho, pela sua companhia, pela audiência. Galera que participou comigo, meu muito obrigado. Abraço, Silva. Grande Silva. Alô, Seba do Táxi. Um abraço pra você, meu irmão. Maria do Carmo tá por aqui também. Obrigado. Bom dia. Foi perdido a placa aí, a moto do meu filho. Anuncia pra mim aí se alguém encontrar, tá bom? Tá bom. Placa MPN 8333. Tá anunciado Danuzi. Abraço. Zenídia. O vídeo da Silva também está sintonizada comigo. Um abraço para você, Ivan Silva, a Santinha. Ô Santinha, um abraço, um beijo no coração. Carlos lá de Mantena, toda a turma ligada com a gente aqui no nosso Clube do Fã. 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Gilmazão,
1: fala, Matheusão, tá na área. Negão, tá na área, viu?
0: Bom dia, bom dia, bom dia.
1: Bom dia, bom dia,
0: bom dia. Demais.
1: Como é que você tá, o senhor? Tudo bem?
0: Tudo bem, graças a Deus.
1: Tessou, né? Tessou.
0: Já mandou aquele abraço hoje?
1: É.
0: Vou falar aqui. Não vou falar aí. Que eu tô pensando, não, mas. Já mandou um abraço pro seu prefeito? É o dia dele hoje, é dia do prefeito.
1: É dia do prefeito hoje?
0: Já mando.
1: Alô,
0: gente. Deu aquela puxada?
1: Não, eu vou caprichar mais. Meu prefeitaço, gente.
0: Melhor do mundo.
1: Melhor do mundo, melhor do país. Tem pra ninguém. Homem gentil até no nome, rapaz.
0: Um abraço, Erivaldo dos Anjos.
1: Também,
0: esse é o melhor
1: também.
0: Prefeito do planeta.
1: Erivaldo, além de prefeito, a história dele começou no rádio, né?
0: É verdade,
1: começou
0: radialista, rádio. Isso.
1: Parabéns então, a todos os prefeitos.
0: Dia, né? Do prefeito, todas as cidades que estão nos ouvindo, né? Dia
1: nossos
0: do
1: dois prefeitos favoritos, Gentil de Mantena e Erivaldo dos Anjos, Barra de São Francisco. Tem pra ninguém, Matheus.
0: Eita, não, eu sabia que você ia dar uma puxada, viu?
1: Nós temos que ficar empregado, nós temos que garantir o leite da criança.
0: Boa.
1: Você tem dois, eu tenho uma, e aí já viu, né?
0: Verdade, faz sentido. Um abraço,
1: não
0: Gentil.
1: É? Total.
0: Abraço, Erivaldo, grandes prefeitos de Mantena e de Barra de São Francisco. E também pra galera aí dos outros prefeitos, pra não ficar com ciúme, né?
1: Vila
0: do Norte, Noroeste, Capixaba aí, do Leste Mineiro.
1: Estão ouvindo a gente. São João do Mantenia, São João do Mantenia.
0: Essa galera aí.
1: Essa turma toda aí.
0: Que não é fácil, né, de administrar uma cidade,
1: né? Matheus.
0: Não é fácil, não.
1: Sentar naquela cadeira.
0: Eu não sei, mas não deve ser fácil, não.
1: Rapaz, sentar na cadeira de prefeito não deve ser fácil, né?
0: Tá doido, né? É muita coisa, é muita responsabilidade.
1: Cada um no seu quadrado.
0: É isso.
1: Como
0: aí.
1: Nós não nascemos pro talento, pra política,
0: é isso aí.
1: Nós somos profissionais da voz.
0: Administrar essas mesas e esses computadores aqui.
1: Que deixa a gente alegrar.
0: Entre aspas, fica mais fácil, né?
1: Deixa a gente alegrar e falar do nome deles e pronto.
0: Tá. E ontem, quando deu ali umas 10 horas da manhã, antes de terminar o programa, eu falei que é mais fácil. O computador travou tudo, abriu dois playlists.
1: Você tá brincando?
0: Aí travou tudo, eu tive que reiniciar. Aí eu fiquei falando comercial aqui. Né, para não ficar em branco, né? Olha, eu vou falar o comercial. É fácil, mas às vezes o computador ele machuca a gente.
1: Aliás, o ouvinte não faz ideia do improviso que a gente faz aqui no
0: tem
1: estúdio.
0: Que fazer.
1: Vocês não têm noção. Mas tá bom. Cada um no seu quadrado, né, Matheus?
0: Grandioso o Faustão já dizia, né? Ô, louco, meu. Quem sabe faz ao vivo. É isso aí. Valeu, Gilmazão.
1: Um abraço.
0: Bom programa.
1: Abraço.
0: Eu volto amanhã, se papai do céu permitir, 6 da manhã. Jornal da Manhã na Rede Barra Gó, 6h30 aqui na Clube e também na Rádio 13 de junho. Um abraço. Uma marmanjada pra elas. Lindas, maravilhosas. Eu deixo aqui um beijo no coração. Tá na Clube? Tá bom demais. 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
1: 11:59 aqui na Clube, bom dia.

0: Boa tarde pra você ligado aqui na Clube, meio-dia em ponto. Como é que tá você? Tudo bem? Tá tudo tranquilo? Jumazão tá na área. Negão chegou. Vai ter que me aturar até as 4 nessa terça-feira, 6 de outubro de 2026. Parabéns pra você que faz aniversário nesta terça-feira. Tivemos de manhã o Adilson Batista, de 4 às 8 horas da manhã. Depois o Matheus Rocha, de 8 ao meio-dia. E agora vai ficar comigo até as 4 horas da tarde nesta terça-feira. E é claro que eu quero que você participe comigo, que você mande seu alô, fique à vontade. Já sabem que o nosso contatinho é o 27995247575. O nosso clube está começando a partir de agora. É a nossa família clube. E papai chegou, papai chegou. Parabéns para você que faz aniversário nesta terça-feira. Bom, a partir de agora estamos ao vivo para Mantena 93,7 e para a Barra de São Francisco 103.9. Seja bem-vindo, seja bem-vinda. Vai ter João Neto e Frederico, Nando Moreno, Diego e Vitor Hugo e muito mais. Tá começando.
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0: Meio-dia e 1 aqui na Clube. A gente começa mais ou menos assim.

0: demais.
1: Porra, bom demais.
0: Ladies and gentlemen.
1: Valeu, meu. Obrigado pelo carinho.
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Meio-dia e 9 aqui na Clube, Diego e Vitor Hugo, moça pra casar, Dando Moreno, Correio Negro, Solimões, Chapeludo, João Neto e Frederico, Cê Acredita, participação de MC Kevinho. É o nosso clube universitário nesta terça-feira, dia 6. 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

0: 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Manda um abraço aqui pra Adelaide, tá ligadaça com a gente, muito obrigado. A Santinha também no Campo Novo, tá sempre ouvindo a gente. Valeu, Santinha, aquele abraço. Meio-dia e 14 aqui na Clube.
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0: Boa tarde, meu amigo Gilmar Francisco, o negão da Rádio Clube. Aqui é Silvani Medeiros, do Rio do Campo. Tô ligadinha ouvindo seu programa. Toca pra gente aí a música do Zé Vaqueiro, Pergunta Boba, pra animar essa nossa terça-feira maravilhosa. Quero oferecer pra todo mundo que tá ouvindo seu programa. Tá na Clube? Tá bom demais.
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Boa tarde, Mar Francis. DJ Pereira de Mantena. Rapaz, eu acabei de almoçar agora. Eu queria ouvir uma música aí, Eduardo Costa, Anjo Protetor. Eu tô sem aparelho de som lá no serviço, lá não tem? Mas só de você passar meu áudio aí, já tá como eu tô marcando presença aí.

0: Meio-dia e 27 aqui na Clube Vitor e Léo, 10 minutos longe de você, participação de Henrique Juliano, Eduardo Costa, Anjo Protetor e Zé Vaqueiro, pergunta bomba. É o Clube Universitário até as 4. Todo mundo sabe que nesse horário aqui eu sempre falo do meu cardápio, do que eu almocei. Todos os dias eu falo aqui, O meu amigo Edinho da sorveteria Águia aqui de Barra de São Francisco, grande Edinho, um abraço pra você. Ele mandou uma foto pra mim de um prato aqui no Capricho, hein, Edinho? Nossa senhora, cê tá doido. Edinho mandou um prato aqui, tem macarrão, tem salada, parece que tem aqui couve, tá parecendo que tem mandioca frita, o que mais que tem? Farofa, tá bonito, hein, Edinho? Tá bonito esse prato aí, rapaz. Bom, mas eu almocei melhor do que você, viu, Edinho? 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Meio-dia e 28. 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Meio-dia e 29 aqui na Clube.
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2: Meio-dia e 35 aqui na Clube. Ótima terça-feira para você. Vamos juntos até as 4 horas. Agora tem Minuto do Esporte para você ligado aqui na Clube.

0: segundos e vamos falar do futebol mineiro. E o zagueiro Fabrício Bruno vai desfalcar o Cruzeiro contra o São Paulo amanhã no Mineirão, na retomada do Campeonato Brasileiro. O zagueiro sentiu um problema na panturrilha direita durante um treino no domingo e ontem realizou um exame médico. A situação não é grave, mas o suficiente para impedi-lo de participar do jogo contra o tricolor paulista. A expectativa é de que Fabrício Bruno volte a treinar e jogar em breve, após realizar um tratamento na Toca da Raposa 2. O Cruzeiro, que confirmou a contratação de Paulinho, o ex-jogador que estava no Mirassol e reforça o departamento de futebol do clube pelas próximas temporadas. Paulinho é aguardado nos próximos dias aqui em Belo Horizonte para iniciar o planejamento da próxima temporada. E o Atlético anunciou o fim do contrato com a patrocinadora Master H2Bet. A rescisão ocorre em decorrência da nova medida provisória do governo federal, que proibiu a atuação de determinadas casas de apostas no país. O Galo optou por não recorrer ao Superior Tribunal de Justiça e busca agora um novo parceiro comercial, deixando temporariamente o espaço principal da camisa vago. Enquanto isso, a comissão técnica prepara um plano especial para os jogadores convocados que vão estar servindo suas seleções na data FIFA. O objetivo é garantir que esses atletas consigam se reapresentar e reforçar o time no duelo direto de quinta-feira contra o Atlético Paranaense pelo Campeonato Brasileiro, jogo em Curitiba. Vamos falar do futebol paulista, retomada do Campeonato Brasileiro com jogos importantes. Amanhã, 7:30 da noite, o Corinthians, que vive ameaçado bem próximo à zona de rebaixamento e com Fernando Diniz na corda bamba, encara o Internacional. Jogo às 7:30 da noite em Porto Alegre, no Beira Rio. Briga direta contra o rebaixamento. Já o Bragantino tem duelo paulista contra o Mirassol em casa, em Bragança Paulista, às 7:30 da noite. O São Paulo encara o Cruzeiro, também na quarta-feira, 9:30 da noite, no Mineirão. O tricolor, que vem de derrota no clássico contra o Santos no último final de semana. Na quinta-feira, dois jogos importantíssimos, que podem, inclusive, impactar na liderança do Campeonato Brasileiro. O Santos, embalado na competição, recebe o líder Flamengo, 7:30 da noite, na Vila Belmiro. E um pouco mais tarde, o Palmeiras entra em campo, já sabendo deste resultado, recebe o Bahia às 9:30 da noite na Arena Palmeiras. Lembrando que mesmo que o Flamengo perca para o Santos e o Palmeiras vença o Bahia, o rubro-negro segue na liderança devido ao maior número de vitórias do que o Palmeiras. Mas as duas equipes ficarem empatadas pelo mesmo número de pontos. Enio Lima.
1: E falando dos cariocas, eu começo com o Fluminense, que já vendeu mais de 20 mil ingressos para o clássico com o Palmeiras pela Libertadores da América na próxima semana no Maracanã. Além de René, Fluminense terá mais dois desfalques contra o Curitiba. A equipe não poderá contar nesse jogo. Além de René, Canóbio e também Nonato receberam o terceiro cartão amarelo no Brasileirão. Ficam fora do jogo de quinta-feira, 9:30 da noite, no Maracanã.

Amanhã tem Botafogo e Vasco da Gama. A partir de hoje, o técnico Tite já contando com Danilo. O Ferrarese já tinha chegado. Danilo chegou ontem no final da tarde, início da noite, de Dubai, procedente da Índia, onde estava com a seleção brasileira e se destacou nas partidas da nossa seleção. No Flamengo, com a perda de Arrascaeta lesionado, a torcida quer a presença de Lucas Paquetá no meio-campo, com a formação aí do Eric Pulgar e o Jorginho também. Então, o Lucas Paquetá é o escolhido da torcida. No Vasco da Gama, o Ministério Público informa que ele é a favor de ver Vasco e Boca Juniors no Maracanã no dia 20 de outubro. A justiça comum acionada pelo Vasco disse não, atendendo ao pedido do consórcio Maracanã para que não tenhamos o jogo no Maracanã. Vasco informou a Conmebol que dia 20 joga no Rio, Maracanã, Engenhão ou São Januário. Do Rio de Janeiro, repórter Wellington Campos.

0: 17 minutos agora faltando para uma aqui na Clube Fred e Fabrício, você não cuidou. E quando não cuida, alguém vai cuidar, né? 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Quem é que participa comigo aqui? Deixa eu ver. Acho que é Irani, né? Oi, Irani. Boa tarde, Irani. Fala comigo, Irani.
1: Não, Francisco.
0: E aí?
1: Gilmar.
0: Oi.
1: A Irani, do Cabeceira de Itaúni.
0: Tudo bem?
1: Olha, eu gostaria de ouvir a música do Roberto Carlos. Esse cara sou eu.
0: Oi, Irani, vou ficar devendo essa música porque a rádio é sertaneja, tá? Então não posso tocar Roberto Carlos, mas eu vou tocar uma bacana pra você. Vai pra quem?
1: Eu ofereço especialmente pro nosso querido e guerreiro prefeito, Anivaldo dos Anjos. E pra toda a turma da Clube FM. para todos os meus amigos e amigas, tá na clube, tá bom demais. Bom trabalho, Márcio Francisco.
0: Valeu, Irani, obrigado, minha querida, boa tarde para você, boa terça-feira. Irani, não posso tocar Roberto Carlos, tá bom? Não posso tocar Roberto Carlos porque a rádio é 100% sertaneja. Mas eu vou tocar para você aqui, Zezé de Camargo e Luciano, Flores em Vida, que é uma música maravilhosa também, tá bom, Irani? 12 minutos agora faltando para uma, é o nosso clube universitário, até às 4.

Minas. Eu também tô ouvindo aqui no Rio Preto, Água Doce do Norte, tá? A clube aqui é 100%, meu filho. Manda alô pra nós aí. Nem vou pedir música não, a programação tá muito boa. Agora tô assistindo aí o esporte. Gosto desse momento, gosto de toda a programação da clube.

Todos agora voltando para uma aqui na Clube Girigendo. Tô voltando, Zezé de Camargo e Luciano Flores em vida. É o nosso Clube Universitário. Vamos juntos até as quatro. Meu amigo Tião, grande Tião, um abraço para você. Boa tarde, boa terça-feira. 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
4: UB5 aqui na Clube, boa tarde pra você.
5: Nossa região.
4: Terça-feira, dia 6 de outubro.
5: Tá no clube.
4: Como é que tá?
5: Tá bom demais.
4: E tá ligado com a gente a Lariane Carlini do Córrego do Aventureiro, manda música para suas filhas, a Isamara, a Pâmela e a Ana Liz. Um abraço para você, Lariane Carlini, aí do Córrego Aventureiro, obrigado pelo carinho, obrigado pela companhia, vamos juntos até às 16h, só tem música boa na Clube. Ao vivo para Mantena 93,7, para Barra de São Francisco 103.9. Zé Neto e Cristiano, 16.

9h14 aqui na Clube, Hugo e Guilherme, Maiara e Maraísa, Morena de Goiânia. Danilo e Davi, Eu Não Sou Terapia, Zeneta e Cristiano, Sonha Comigo. É o nosso clube universitário. 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

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Barra Elétrica e Mantena Elétrica. 1:18 aqui na Clube, é o nosso Clube Universitário. Vamos juntos até às 16h. Quero lembrar que daqui a pouquinho tem notícia dos famosos. Ainda hoje tem a nossa mensagem do dia. Muita coisa bacana para você nesta terça-feira, dia 6 de outubro. 1:18 na Clube.

Maria Dominga, que pediu essa aqui na versão ao vivo. Zezé de Camargo e Luciano, Meu Amor. Abraço pra você, Maria Dominga, na Barra do Bom Jardim, tá sempre ouvindo a gente. Zé Felipe, Você Não Vale Nada, participação de MC Menor, 1:26. 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

0: de Fuga para a Vitória. Um filme de 1981 que reuniu Stallone, Pelé e outros jogadores de futebol. Acontece que rolou um desentendimento no set e tudo aconteceu por uma provocação boba. E vocês não acreditam quem que estava no meio da picuinha. Isso mesmo, o próprio ator. O Stallone contou que ficava fazendo piada com Pelé, dizendo que o futebol tradicional não era nada comparado ao futebol americano. Mas a gente nunca sabe como as palavras podem atingir o outro, né? E como vocês podem imaginar, o craque do futebol não gostou nadinha dessa brincadeira. Segundo o Stallone, o Pelé resolveu dar uma resposta do jeito que ele sabia, com a bola no pé. O Pelé chamou o americano pro fight e logo mandou ele ficar no gol. Prometeu que ia mandar a bola exatamente onde o Stallone estivesse. Marcou e chutou. O Stallone até tentou defender a bola, mas ela fez um estrago e ainda rendeu uma ida ao pronto-socorro, já que o ator quebrou o dedo mindinho. Além de tomar gol, ainda saiu machucado. Depois dessa, o ator disse que nunca mais falou mal do nosso futebol. Mas também, né, depois de levar uma bolada dessas. E pra vocês, qual é a melhor idade pra ser mãe? Pra algumas mulheres, o quanto mais cedo, melhor. Já pra outras, o melhor mesmo é esperar a maturidade. Outras mulheres podem até ter medo dos 30 anos, o que não é o caso da atriz Bruna Marquezine. Aos 30 anos, com uma carreira que começou ainda na infância e já passou por televisão, cinema e produções internacionais, Bruna Marquezine contou que os planos dela agora para o futuro não se resumem a trabalho, fama ou dinheiro. Em entrevista à revista Elle Brasil, a atriz revelou que quer ser mãe e formar a própria família. A atriz agora busca viver uma vida mais simples. Nas palavras dela, ela quer ser mãe, quer formar a própria família, quer cuidar de bichos, quer cuidar de gente e quer ajudar as pessoas. Apesar da maternidade ser o desejo central, Bruna não falou só sobre filhos. Ela também falou sobre uma vontade de ter uma vida mais voltada para o cuidado, para as pessoas, para os animais e para as coisas que fazem sentido para ela. A Bruna está vivendo essa fase também no amor. Atualmente mora com o namorado canadense, o cantor Shawn Mendes, e os dois têm aparecido muito na mídia juntos. Recentemente, por exemplo, eles foram vistos na Semana da Moda em Milão. Apesar de dividir os seus desejos com o público, ela ainda não tá tentando a gravidez, viu, gente? E o casal está mais calinhado, já que o Shawn Mendes também já falou sobre o desejo de construir um lar. Agora imagina o baby desse casal. Uma mãe brasileira e atriz com uma carreira nacional e internacional e um pai gringo que canta. Será que sai um artista dessa união? Bem que dizem que filho de peixe, peixinho é. Agora chegou a hora de dar tchau. E por aqui teve de tudo hoje, né? Até o Sylvester Stallone deu as caras por aqui. Eu sou Alice Ottoni, amanhã tem mais e eu te prometo isso. Agora eu deixo pra você o meu beijo e um até mais.
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quase igual do Gustavo Lima desse tal de Bruno Rosa. Parece, né? Parece demais. Bruno Rosa com Murilo Ruffi, atriz demais. Marcos e Belotti, pena que seja namora. 17 minutos faltando para as duas aqui na Clube. 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Enzo Rabelo.

0: Matheus e Cauã, Simone Mendes aqui na Clube, Meu Silêncio, Enzo Rabelo, Miragem. 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

vale mais. Bebe e vem procurar. 2:09 aqui na Clube. 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Bebe e vem me procurar. Thierry e Rita, Fala Mansa, a origem de tudo. É o nosso clube universitário nesta terça-feira, dia 6 de outubro de 2026. 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

0: 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Quem é que fala comigo? Deixa eu ver. Quem? Deusânia. Fala, Deusânia.
1: Oi, Gilmar. E Deusânia. Boa tarde pra você. Tudo bem? Passa pra mim aí, Rick Renner, Baby. Um abraço e com Deus.

0: 2h23 aqui na Clube. Ficou boa pra dançar essa música, hein? Ficou boa pra dançar. Você que é pé de valsa aí, que gosta do forrozinho. Essa música é da Paula Fernandes, Traidor, mas aqui ficou bacana com o Zé Vaqueiro também participando. Zé Vaqueiro e Paula Fernandes aqui na Clube, João Bosco e Vinícius e Rick Renner, baby. 2h23 aqui na Clube, é o nosso clube universitário. Vamos juntos até as 4. Quero lembrar que daqui a pouquinho, 3h30, tem a nossa mensagem do dia. Uma mensagem bacana pra você, viu? Hoje é dia do prefeito. Um abraço pro prefeito Gentil de Mantena. Um abraço pro prefeito Edivaldo dos Anjos aqui de Barra de São Francisco. Dia do prefeito hoje e dia do tecnólogo também. 2h24 aqui na Clube.
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1: 2:31 aqui na Clube. Ótima terça-feira pra você. Tá na Clube, da Bom Demais, ótima terça-feira pra você ligado aqui com a gente, hoje dia 6 de outubro, atenção Mantena, amanhã no estádio municipal Rafael de Carvalho vai ter a grande final da Taça Cidade 2026, tá bom? Amanhã no estádio municipal Rafael de Carvalho ali na Vila Nova, vai receber a grande final da Taça Cidade 2026, amanhã entra em campo Nacional e Bragantino. Então você que tá me ouvindo aí, você de Mantena principalmente, e da região, é convidado a estar no estádio municipal. A grande final está marcada para as 20 horas, 8 da noite amanhã. Grande final no Rafael de Carvalho de Mantena, em campo Nacional e Bragantino. O evento realizado pela Secretaria de Esportes, do meu amigo Reginaldo Monteiro Ceará, e da Prefeitura Municipal de Mantena, do prefeito Gentil. Então, convite feito, amanhã, às 20 horas, tem a grande final da Taça Cidade 2026 em Mantena. Entra em campo amanhã, Nacional e Bragantino, você é lembrando, entrada franca, viu? Paga nada não, não paga nada, dá pra você ir lá, curtir a grande final, comer aquele pastel, comer aquele churrasquinho, tomar aquela refri, aquela cerveja e ficar à vontade de aproveitar. Amanhã, quarta-feira, grande final da Taça Cidade de Mantena, no estádio municipal Rafael.

churrasquinho, tomar aquela refri, aquela cerveja e ficar à vontade de aproveitar. Amanhã, quarta-feira, grande final da Taça Cidade de Mantena, no Estádio Municipal Rafael de Carvalho. Você é convidado especial, de novo, não paga nada, entrada franca. A grande final é entre Nacional e Bragantino. 2:33 aqui na Clube.

2:39 aqui na Clube Simone Simaria, meu violão e meu cachorro, Natanzinho Lima, até quando? É o nosso clube universitário, até às 4. 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

0: 3, aqui na Clube Lambaçaia, com Túlio Milionário, Eu Só Devolvi. Daniel e Edson Yuri, são uma lista de mulher aqui na Clube, do nosso Clube Universitário. Ô, gente, mais uma vez, lembrando, atenção, Mantena e região, atenção, Mantena e região. Amanhã vai acontecer a grande final da Taça Cidade no Estádio Municipal Rafael de Carvalho. A partir das 20 horas, lá em Mantena, na Vila Nova, no Rafael de Carvalho, no Estádio Municipal de Mantena, acontece a grande final da Taça Cidade 2026, tá bom? Você é convidado especial. A grande final de amanhã é entre Nacional e Bragantino. Nacional e Bragantino joga amanhã na grande final em Mantena, no Estádio Municipal. Entrada franca, viu? Paga nada não, entrada franca. Pode levar toda a sua família, lá no campo lá tem aquele churrasquinho, aquele pastel, para você ficar bem à vontade. Então não se esqueça, Mantena, para você que gosta do futebol, leve a sua família. Amanhã tem a grande final da Taça Cidade 2026, entrada franca, Nacional e Bragantino. Jogo rola, a bola rola a partir das 20 horas e você é convidado especial. O evento realizado pela Secretaria de Esportes e Prefeitura Municipal de Mantena. 9 minutos faltando para as 3.
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3:11 aqui na Clube. Boa tarde pra você, boa terça-feira. Henrique Castro com o Grupo Menos é Mais, nem pagando. João Gomes, Meu Pedaço de Pecado. Fred Fabrício, Você Não Cuidou. E abrimos com Diego e Vitor Hugo, Moça Pra Casar. É o nosso clube universitário nesta terça-feira, dia 6. Parabéns pra você que faz aniversário nesta terça-feira. Se porventura tiver festa aí, pode convidar que a gente vai, tá bom? Convida, convida. Antigamente o pessoal convidava mais locutor de rádio pra festa, aniversário. Hoje tá meio fraco, viu? É, dá um jeito aí, gente. Ajuda nós, ajuda nós. 3:12 aqui na Clube, juntos até as 4 em nome de Floricultura Rosa Linda. 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

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Vá se preparando, porque daqui a pouquinho tem a nossa mensagem do dia. Uma linda mensagem para o seu coração. Ótima terça-feira pra gente. Ao vivo para Mantena 93,7 e para a Barra de São Francisco 103,9. Matheus e Cauã, já subi pro Brasil.

Michel Teló aqui na Clube Tá Quente, Matheus e Cauã te assumir pro Brasil, é o nosso clube universitário. Manda um abraço aqui pro meu amigo Paulo Ione, tá lá em Mantena trabalhando e ouvindo a gente. Alô, Paulo Ione, aquele abraço, alô, Kaique, um abraço pra vocês, bom trabalho. 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

0: mensagem do dia.
1: Uma lição importante que aprendi no passado é nunca desistir. Sempre persevere. Se você cair, então volte e tente novamente. Não importa se é a primeira vez ou a milionésima vez, você sempre deve voltar a fazer o backup novamente. Independentemente dos desafios que você enfrenta, você deve continuar avançando.

A vida não vai diminuir a velocidade para você. Então você tem que trabalhar para manter-se. Sem falha, não haveria história.

A vida não vai diminuir a velocidade para você. Então você tem que trabalhar para manter-se. Sem falha, não haveria história. Continue indo. Se teve dias de sol e noites dubladas, não importa. A vida não pode ser rebobinada como uma fita. E cada personagem e cena teve o seu lugar na história. Há ainda muitas cenas por vir. Lutas em momentos difíceis proporcionam sabedorias raras, onde se revelam eternas verdades. Coisas que não mudam e que continuamente insistem num vagaroso processo de adaptação. Porque a vida é assim. Um dia se perde e no outro se ganha. Simplesmente para lembrar, é preciso aprender de novo. Eternos aprendizes. E é engraçado olhar para tudo o que se passou e se fortalecer para aquilo que ainda há de vir. Ter coragem, persistir num propósito. Vencer anseios, recomeçar. Porque ninguém vai onde deseja sem antes percorrer seus próprios caminhos. Sonhar seus próprios sonhos. O ontem teve o seu momento, o amanhã terá o seu tempo. Mas hoje, nesse momento, nesse exato instante, você tem o agora. Está em suas mãos. O poder está com você. Neste momento, o poder lhe é dado. A hora é agora. Você é capaz de fazer o inimaginável. Mude sua vida. Porque quando a pessoa quer fazer alguma coisa de verdade, sempre encontra o meio. Ela sabe que esse meio é que vai levá-la ao seu fim. Quando alguma coisa impede de chegar ao seu fim, ela para, pensa, reajusta a sua rota, estabelece um novo alvo em mais curto espaço. Agora o seu fim é arrumar um meio de prosseguir. E ela encontra esse meio e então prossegue rumo ao seu objetivo final. Essa pessoa não desiste. Ela tem determinação, ela tem fibra. Ela sabe o que quer. Ela sabe que nada vem de graça. Sabe que nada vem sem esforço. E por isso consegue. Então vê se para de arrumar esses porquês. Vê se para de se apoiar nas desculpas. É aleijado que precisa de muleta. Você pode sim. O que precisa é querer. O que precisa é se mexer. O que precisa é parar de arrumar desculpas. Porque sempre tem um jeito para quem quer. Sempre tem um meio para se alcançar um fim. Sempre tem um meio para quem quer encontrar. Quem quer fazer algo, encontra o meio. Quem não quer fazer nada, arranja desculpas.

3h39 aqui na Clube Matos Nascimento, André Valadão, sonho de José. Tentaram de tudo pra derrubar ele, né? Os irmãos venderam, mas o cara se manteve lá, na firmeza. 3h39 aqui na Clube, juntos em nome de Barra Elétrica e Mantena Elétrica, em Barra de São Francisco e Mantena, em nome também de Eco Sem Energia Solar. 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Dá tempo de ouvir Jean Giovanni. Dá tempo de ouvir o Guilherme Santiago. 3h41 na Clube. É o nosso Clube Universitário até às 4h.

0: Guilherme Santiago aqui na Clube, seu amor é de tudo, que moda bonita, meu Deus do céu, já Giovanni é louca, caprichei na sequência aqui pra final, finalizar o programa, tem que caprichar porque tá chegando o Adilson Batista e ele toca cada música que só Jesus. Batistão, como é que você tá? Tudo bem? Tudo
1: tranquilo? Ei, boa
0: tudo
1: tarde.
0: Normal?
1: Tudo tranquilo, tudo normal.
0: Tensou, né? Tensou.
1: Tensou, estamos chegando aí pra dar sequência, grande audiência aí.
0: Bacana demais.
1: Do seu programa. Batidão sertanejo, já no seu rádio, hein?
0: Bora.
1: Bora.
0: Bom trabalho, Adilson.
1: Valeu, Jumazão, tamo junto.
0: Gente, tô indo embora, se Deus quiser, a gente se fala amanhã a partir do meio-dia com o nosso clube universitário. Bom resto de terça-feira, tá chegando o Adilson Batista, vai apresentar o seu Batidão Sertanejo até às 19h e a gente se fala amanhã, meio-dia aqui na clube. Amanhã tem final e manteira da Taça Cidade, viu? Perde não, lá no estádio municipal Nacional e Bragantino. O Jumazão vai estar na área. Não jogo mais, a gente pode narrar o jogo, né, Batistão? Não bate com a 10 mais, mas... Grande abraço e até amanhã, Inter!

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amiga, boa tarde pra vocês, estamos chegando, hein? Para mais um programa Batidão Sertanejo, mais um batidão bruto no seu rádio, comigo Adilson Batista, com muito prazer, viu? Com muita alegria e como sempre, muita gratidão, meu povo. Vamos juntos a partir de agora, 10:19 horas, e o melhor da moda sertaneja no seu rádio, hein? Edição de terça-feira, terça, pessoal. Dia 6 de outubro de 2026. Mas tô por cá, meu filho. Colado igual cano, diga Ruxa, hein? É porque que a de tu fora da manada vira papá de onça, né? Ai, a cobra vai fumar, viu? Chicote vai estalar, taca vai chiar, peia cantando e o pau cai na folha de acordo do jeito que a moçada gosta, hein? Para um Brasil de audiência, batidão sertanejo no seu rádio. E aí, quer carona?

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1: Então tá combinado o Batidão Sertanejo a partir de agora, hein? Em Clube FM 103,9 Barra de São Francisco, 93,7, mantendo as empresas do Grupo Faustino de Comunicação. Tô por cá, hein? E até as 19 horas eu te faço companhia. Eu de cá, você de lá, porém assim, ó, colados igual cano de garrucha, hein? Pode aumentar o volume aí. Pode aumentar, meu filho, porque a partir de agora já sabe, né? A cobra vai fumar de acordo e o pau vai cair a foia. O que que na clube do Batidão você sabe como funciona, né? Ah, novidade! Ô, menino, que o sistema é bruto demais da conta, viu? A carga é pesada, é porrada, é bichão. A porrada é certeira, rapaz. Aí que eu digo, aqui não pica pau. Aqui eu sei, velho, com biquinho danado. Aqui não é minhoca, aqui é enchimentado, viu? Aqui, ó. Concreto, rapaz. Como eu vi aqui, o Baldor é uma história com força, viu? Na máxima, na máxima. Na máxima. Assusta não, meu povo. É a turma do Batidão que está chegando, hein? E quando a turma do Batidão chega junto, é só festa, rapaz. Olha a preguiça e a tristeza, quarta, quarta, viu? Sai fora, sai vazado. Aí que eu digo, cai na água, capivara, vem bala, hein? Chumbo grosso! Batidão Sertanejo pra moçada central de Melo Central, boa tarde, São João de Mantenê, Itabelinha, Vagem Grande, Limeira, Divintas, Laranjeira, boa tarde. Meu povo da Barra do Ariranha, Nova Belém, Ataleia, Cuparaque, Galileia, São Félix de Minas, oi! Mendes Pimentel, boa tarde, hein? A moçada de Coporanga, Ponto Belo, Montanha, Água Doce do Norte, Vila Pavão, Vila Valério, Boa Esperança, Jaguaré, Pinheiro, boa tarde. Alô, alô, Nova Venécia, São Mateus, São Gabriel da Palha, São Domingos do Norte. Alô, Pancas, Águia Branca, Alto Rio Novo e Mantenópolis. Alô, Mantenópolis, boa tarde, hein? A você no aplicativo no Brasil e no mundo, sejam todos bem-vindos. Valendo sua participação a partir de agora, o nosso Clube Zap, salva aí. O nosso contatinho é o 27995247575, hein? 27995247575, você participa comigo, hein? E hoje é terça-feira de Paredão Raiz, né?
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1: Paredão Raiz hoje tá assim, ó.

está no nosso paredão raiz de hoje, hein? Se vencer, canta três músicas. Desafio de paredão raiz aqui no Batidão. E hoje nós estamos recordando quem marcou aí, ó. Quem marcou geração, marcou época aí. Na música sertaneja, na voz dela. Lindas e maravilhosas. Em homenagem a todas as mulheres e todas as donas de casa aí ligadas aqui no Batidão, hein? As Marcianas!

0: Estou por fora. As irmãs Freitas, pessoal.
1: Não sei por quê, não.
0: Ou as marcianas.
1: Felicidade.
0: O nosso canto dança nesse batidão especial de terça-feira. E agora vamos combinar o seguinte, vamos. Aumenta o volume aí, pode aumentar, aumenta mais. Aumenta mais. Dá um sorriso pra nós também e fala assim, ó. Ô, trem gostoso. Que o batidão sertanejo, o batidão bruto do jeito que a moçada gosta está entrando no ar.
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2: Ah, batidão. Batidão mais gostoso do Brasil, moçada. Aí você ouviu nossa primeira sequência musical e o bambu da gemendo de ponta a ponta, hein? Todo mundo ligado. É da Barra na cabeceira, bichão. Até virar pra lá, ó. Pra outra banda só da Clube Batidão, hein? 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Oi!
3: Boa tarde, Adilson. Quem fala aqui é nós, é o Kinko.
2: O Kinko.
3: Coisa boa pra nós e mulher de peão.
2: Mulher de peão.
3: Isso pra todo mundo que assenta na peia no trem. Cristiano, Vanessa, pro Duardinho, pro Boianinho Pescador, pro Nazina no Cascudo, pra Rito, pro Senhorzinho, preço também pro Sebaro Táxi, pro Pai Gerar, pro Vana Capiruna, Cristiano no Fazenda Calmão, pra todo mundo que senta na pena, vai da tarde, valeu, Adilson, um abraço, boa tarde.
2: Oh, valeu, Kinka, abraço pra você, meu parceiro, tá ligado aqui na Clube, curtindo o nosso batidão sertanejo. Olha você que se amarra, mulher de peão. Sai fora, bicho. Clube, Clube. 16:23, boa tarde.

0: moça é pra casar, hein? O Ítalo tá ligado comigo, hein? Deixa ela quietinha. Alô, alemão do Clara. O Jorge Água Doce, alô, Jorge. O Russo tá ligado também, né? Tá bom demais. Vai pouco, hein? A Maria Pestana, alô Maria, boa tarde. Barbosa em Mantena. O Luciano lá em Ecoporanga. A número 1 no Ibope. Alô Deusane, alô Rose. Alô Laura Nidete, vai Penha.
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0: hein? O povo falar em pedir a sua música, quem já pediu que nós atendemos foi o Luciano Pereira, lá de Ecoporanga, hein, Luciano?
1: Boa tarde, Luciano Pereira Fernandes de Ecoporanga. Eu queria pedir a música Chapeludo, oferecer essa música pra você também da Radista, vai Chapeludo, você passa ela pra mim.
0: Valeu, Luciano. Pediu, nós atendemos. Atendemos também aí, nesse caso, a Maria Pestana.
2: Boa tarde, Edilson Batista.
0: Boa tarde, Maria.
2: Quero ouvir o amor com Dano Moreno. Chapeludo, feliz pra todos os ouvintes, pra você, fica com Deus, um abração. Ótima terça-feira pra você.
0: Pra gente, maravilhosa! Vocês gostam demais do Chapeludo. Atendemos também meu grande amigo Russo da Barra do Ariranha. Boa tarde, Russo, fenomenal!
3: Boa tarde, batidão sertanejo com Adilson Batista aqui, o Russo da Barra do Ariranha. Eu queria ouvir uma música com Zezé de Camargo e Luciano, Coração de Vidro, oferecer pra esse povão que estão ligado na rádio e os mal acabados do bar do Jonas, tem chá de, principalmente o Luca. Eu vou ficar com as marcianas. Adilson Batista, o fenômeno da rádio.
0: Ele é fenomenal. E no canto dança.
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0: O Russo coloca na frente que as marcianas. Canta ou dança. Terça-feira de Paredão Raiz aqui, né? Ô Márcio Sba, um abraço, Márcio. Ô Pedrinho de Churrasquinho Delegado, o DI, o Manin, a turma da Colmeia. Abraço a todos e no baile esse ali do Paulo Espetinho Pionte, hein?
5: Mas eu sinto que não posso.
0: As marcianas saem na frente. Mas será que vai ter vida fácil? Do outro lado tem. Do outro lado tem. As irmãs Freitas. O nosso clube zap é o 27 9 95 24 7575.

0: cachaça, hein? A minha grande amiga Elisângela Mendonça tá ligadinha comigo lá no Itá. Alô, meu povo do Itá. A Ciclinda, rainha do doce, tá ligada? Alô, Ciclinda. É muita coisa gostosa na barraca da Ciclinda na feira, né, gente? Alô, Tiagão, alô, daí. Não sei por que não posso. Opa!
1: A desplatista vai atrás, meu bater não feita.
0: É que empata o jogo, hein? 1-1 é o placar parcial aqui. Canto ou dança? Oi.
2: Batista, no canto e dança aí, eu voto para as marcianas. Joel Bernardo Silva, em Granta Una. Tenha boa tarde.
0: Valeu, Joel, um abraço pra você, hein? Volta a ter vantagem, o jogo as marcianas, passa na frente. As marcianas agora tem. Tem dois, né? As irmãs Freitas tá coladinho, tem um. Por que será que eu... 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E o Jorge tá ligado lá em Água Doce do Norte. Alô, Jorge, aquele abraço. O Jorge disse, é irmãos Freitas, que empata o jogo, agora é 2-2, hein? A parada se define com 5 votos aqui no Batidão Sertanejo, Batidão Bruto, terça-feira de Paredão Raiz aqui. 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Opa!
3: Boa tarde, Adilson.
0: Boa tarde, Elaide. Adilson,
3: hoje quero ouvir a música do Amado Batista. Te amei, te amo, por você eu chorei.
0: Ah, não, Adelaide.
3: Todos os ouvintes todos que estão ligados na clube. Quem tá na clube tá bom demais. Tchau, obrigado.
0: Alô, onde ela foi?
3: Meu voto pra cantar as irmãs Freitas. Se ela venceu, eu quero ouvir. Tapete de veludo.
0: Alô. Tapete de veludo. Passa na frente que as irmãs Freitas. Agora tem 3, hein? Ô, Lemão do Claro, já pode, Lemão?
4: Fala, meu amigo Adilson Batista. Boa tarde, meu amigo.
0: Boa tarde, Lemão.
4: Toca aquela do Gustavo Lina pra mim, que termina comigo em antes. Toma um, Adilson Batista. Testou, né?
0: Testou.
4: O gosto ferrugem dos candidatos da goela ainda de domingo. Pô, domingo até ficou feio.
0: Ficou feio.
4: Toca pra nós aí. Essa do Gustavo Lima, termina comigo antes. Feliz pra todo meu pessoal do Queixada da Vila Palmar, Tatu, São João, Cordouro, do Vila Palmar, do Espera Que Vem, Bagaço.
0: Ah.
4: E todo mundo vem agarrado, meu filho. Cordouro, nós estamos que golar ali com São Paulo.
0: Valeu, meu querido amigo alemão do Clara. Abração pra você, o parceiro. O Luiz Antônio tá ligado comigo lá no Rio Pretão, tá no Rio Pretão hoje? Nova Belém? Hoje tá em Mantena. Ele diz, irmãos Freitas, ela tem 4, hein? As irmãs Freitas colocam a bola na marca do pênalti, tem 4, as marcianas tem 2, hein? 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Fazendeiro Caldre chegando também em Linhares, hein? Tchau, tchau, tchau, tchau. Oi. Opa!
5: Boa, Gilson, boa tarde.
0: Boa tarde.
5: Tudo bem? Eu voto nas irmãs Freitas.
0: Aí não perde mais, hein? Valeu, Maria! Não perde mais as irmãs Freitas, venceu a parada, hein? Alô, minha grande amiga Rosa Mônica, boa tarde, Rosa, também tá ligadinha no batidão. E aqui quem é?
6: Boa tarde, Gilson Batista, Ivani do bairro Monsenhor.
0: Oi, Ivani.
6: Irmãs Freitas, hein?
0: Venceu, hein?
6: Topa musgão aí pra nós aí.
0: Valeu, Ivani. Obrigado, minha amiga. Abraço a 12 do Rio Preto, ligado no batidão sertanejo, hein? Meus amigos de Água Doce do Norte, ponto pra ponto. Cadê o Daniel, hein? Alô, meu povo do Azul. Eu sou tão diferente. Meu abração, meu grande amigo, ao Altivo, lá na, no Quarto do Café. Alô, Altivo. A família da Cleta, Geraldo da Cleta, o João Eudes. A minha amiga Pé Chaves, Sirineu, Donizete. O Zé Maria, lá na Pipoca. O Zé Pão, tá ligado comigo, lá no Rio do Campo. Alô, Zé Pão. Cadê ele, hein? Já passou por aqui também, Zé Pão, né? Oi.
7: Adeus, boa tarde.
0: Tarde.
7: Boa tarde. Boa tarde pra toda a galera da clube. Aqui. Ah. Se não tiver terminado o Canto Dança ainda, porque eu vou ligar o rádio agora, que cheguei aqui agora, aqui na Cachoeira.
0: Uhum.
7: É, a Irmãs Freitas, tá?
0: Irmãs Freitas.
7: Tá, Irmãs Freitas. Me leva, meu amor.
0: Me leva, meu amor.
7: A nome da música.
0: Ê, Zé Pão, um abraço aí, meu amigo. E a água tá caindo na Cachoeira lá, né? Você conhece a Cachoeira do Zé Pão? Gente, quem não conhece, precisa ir lá visitar, tá? Pensa num local gostoso, local bonito, né? Muita água, muito verde, muitas montanhas, né? Cachoeira, uma cachoeira maravilhosa. É, e claro, né? Tem também aqueles os bancos de areias, onde você fica à vontade, né? Relaxando. Dá pra tomar um sol, dá pra pegar um bronzeado. É. Ô, local bacana, né, rapaz? Cachoeira do Zé Pão no Rio do Campo, hein? Pode ir pra lá que você vai ser bem recebido, hein? Pode ir pra lá, levar lá a sua carne pra assar. Tem várias churrasqueiras espalhadas às margens da cachoeira, né? Muita sombra. E pra levar sua carne, levar lá o seu arroz, levar o seu vinagrete, levar lá o seu tropeiro. Só não leva bebida. Bebida é por conta do meu amigo Zé Pão, hein? Se não quiser, não leva nada também. É só ir pra lá de boa, ficar tranquilo, ficar sossegado.
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0: 16:51 aqui no Batidão, não perde mais as Irmãs Freitas.
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0: 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Eu atendo a Adelaide, a rainha da tijolada, hein? É culpa dela, hein? Ai, ai, ai. 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Amado Batista.

0: Cláudio Fabrício, você não cuidou. Minha grande amiga Laura de Détima tá ligadinha. Comadre Vanildo no Corpo da Penha. O Manel Fernandes vai emocionar esse, ô Manel.
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0: Abraço pra todos aí no Corpo da Prata. Ei, Lúcia, irmão. Abraço pra vocês, hein?

0: Que gostou, faz barulho.
1: Aí o som do Gustavo Lima, termina comigo antes.
0: Obrigado,
1: gente. Gente, ó, o Cascudo vai estar em festa esse final de semana, hein? Eu quero convidar a galera aí de toda a região, esse final de semana teremos aí festa aí no distrito do Cascudo. Patrimônio do Cascudo. Ali, juntamente com o assentamento Três Corações, né? Tá todo mundo convidado pra marcar presença. Vai ser uma festa top. O senhorzinho tá ligado lá, minha amiga Rita. Atenção, hein? Ó, teremos aí Imperadores do Forró. Teremos também aí Cacátia Show. É nos dias 10 e 11, hein? Grande festa. É no sabadão, teremos aí Imperadores do Forró. Aí no bar da minha amiga Eliane, né? No bar da Eliane, a partir das 20 horas no sabadão. No domingo, a festa de sequência com Cacátia Show, a partir das 16 horas, hein? Também aí no bar da nossa amiga Eliane. No Cascudo, domingão, tá todo mundo convidado, hein? A partir das 11 horas começa a festa aí, né? Isso. A partir das 11 horas tem festa, tem almoço para almoço aí, será vendido também aí no bar. Você pode ir mais cedo, muita cerveja gelada, muito tiragosto, muita gente trabalhadora, muita gente bonita. Nós vamos estar coladinho com o Cândido Garrucho aí, nessa mega festa. Festa beneficente. E nós vamos estar marcando presença, hein? Nos dias 11, sabadão, portanto, né? Dia 10, perdão, né? Dia 10, sabadão. E no dia 11, domingão. Sábado a festa começa a partir das 8 da noite. Domingão, a partir das 11 horas. Vai ter rifa, né? Ação entre amigos. E vai dar bom demais da conta, hein? Todo mundo convidado pra marcar a presença aí. Eu vou estar agarrado igual Cândido Garrucho, chamegando bonito, beijando na boca e chamando de meu amor, moçada.

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3: O batidão mais gostoso do Brasil, hein? Eu atendo meu amigo Ítalo. Alô, Ítalo! Pegou pesado, hein, Ítalo? Mandando pro Ailton, pra todos os amigos e amigas que curtiram o programa, hein? Ê, modão, hein? O Ailton Pedreiro, Zé Luiz e todos os ouvintes, tá, Ítalo?

0: 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Ó, ó, assim, ó. Olha, atenção, atenção, utilidade pública foi perdida aí, foi perdido os documentos de Esdineia Camargo Lisboa. Atenção, se você encontrou, ouvir, encontrar, ou de repente você conhece alguém que tenha encontrado os documentos de Esdineia Camargo Lisboa. Entre em contato com a gente, por favor, tá bom? Ela perdeu aí todos os documentos e já está fazendo uma falta incrível para ela. Vamos colaborar? Eu tenho certeza que um cidadão de bem, gente boa que quer ir pro céu, encontrou esses documentos e vai devolver. 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Lembrando que esse fim de semana tem festa em Água Doce do Norte, né? Tem Natanzinho, Lime, companhia. E aquela traia top pra você chegar chegando no prumo, sabe? É das lojas Suazendeiro Country, moçada. Tchau, tchau, tchau, tchau. Oi.
1: Boa tarde, tudo bom? Olha, Deus.
0: Olha, Deus.
1: Ah, Deus, toca pra nós, se for possível. Roberto Carlos, mulher de 40. Ofereço pra todo que tá ouvindo a melhor é mais ouvida. E tchau, obrigado.
0: Valeu, olha, Deus. Obrigado, meu amigo, pela sua participação, pela sua audiência, hein? Ana América escutando o batidão sertanejo, né? Tá coladinho com nós lá, cocando de garrucha, porque Caditu fora da manada vira papá de onça.
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0: Tá bom demais, hein? Ó, lembrando que neste fim de semana, Cascudo, né? O distrito de Cascudo vai estar em festa. Sabadão teremos lá os Imperadores do Forró lançando música nova, fazendo a festa pra galera. No bar da nossa amiga Eliane, tá todo mundo convidado, hein? A partir das 8 da noite, domingão, a festa continua com Cacate Show. A partir das 11 horas da manhã, haverá almoço pra galera aí, né? Almoço será vendido aí no bar. Pode ir pra lá e almoçar numa boa. Depois vai ter ação entre amigos e pra fechar tem o Cacate sacudindo a galera, aquela sanfona envenenada dele, meu filho. Opa!
1: Adilson Batista, que é o Edmilson Pontiol.
0: Edmilson!
1: Já pediu uma musa do Léo Magalhães, mandar somente pro Branco, meu irmão, que é aniversariante hoje, falou? Manda um alô lá pra ele.
0: Ô, Branco!
1: Obrigado.
0: Parabéns, Branco. Meu amigão, hein? Meu lateral esquerdo, grande Branco. Tá trocando de idade hoje, Deus te abençoe, Branco. Muita saúde pra você, muitos anos de vida, guerreiro. Opa!
4: Fala, Deus. Que é Manuel Fernanda.
0: Ô, seu Manuel, tá bom?
4: Toca a música aí pra nós. Oferece pro pessoalzão daqui do Monte Sinai. Ô, Zé Pão, que é isso, rapaz? Cachoeira boa, né?
0: É verdade, né? Valeu, seu Manuel Fernandes. Olha, quem não conhece a Cachoeira do Zé Pão, tem que ir lá conhecer, que a cachoeira é top demais da conta. É gostoso demais da conta lá, viu, gente? Ambiente familiar, né? Pode levar a família, levar as crianças, ficar de boa lá, hein? Roberto Carlos no batidão. Abraço, meu amigo Zezão dos Assados, ligado comigo, hein? Todos aí no bairro, série do Paulo, espetinho, piote. O Didi no bar, lá, Didi. Sorri.

0: de Paulo e Pauline. Quem gosta desse é a Lúcia, né? Alô, alemão. Já pode dar cedo, pessoal. A jantinha do Pepito tá saindo, hein? Jantinha do Pepito tá saindo. Jantinha espetinho do Pepito tá no grau, tá na hora. Partiu. E o bastidor volta já, segura aí.
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0: 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Bom demais, hein? 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Eu atendo o meu grande amigo Edmilson, né? Especialmente pro Branco, que tá tendo a grande idade hoje. Parabéns, Branco!

0: gemendo, chicote tá escalando, ataca tá chiando, bambu tá gemendo de ponta a ponta, tá todo mundo ligado aqui no batidão sertanejo, moçada. Ó, lembrando que as irmãs Freitas venceu a parada aqui, já já vai cantar três modas boas, hein? Três modas apaixonadas, já já no, na voz das irmãs Freitas. 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
1: Está no Barra de São Francisco.
0: Oi.
1: Oi, Adilson Batista, quem tá falando é a Nilza do Grau.
0: Ô, Nilza, tudo bem?
1: Eu gostaria de pedir uma música do Zezé de Camargo Luciano. Coração está em pedaço, cê tá doido?
0: Ah, cê tá doido?
1: Eu vou oferecer pra você, que é meu fã número um, cê tá doido, Adilson Batista.
0: É verdade.
1: E também pra todos de Barra de São Francisco, lá pro Cascudo também, né? Que vai estar tá em festa lá, né? Cê, a Nilza do Grau vai estar tá lá, hein? Opa! E pra todos que gostarem da música, pra toda a sua família, valeu, Adilson Batista.
0: Valeu!
1: O clube tá bom demais.
0: Bom demais, Nilza do Grau,
1: o
0: maravilhosa. O Inhame tá desmanchando. Um abraço pra você, minha querida. Isso, todo mundo convidado pra marcar presença no Cascudo final de semana, hein? Sabadão e domingão. Imperadores de Forró e Cacá de Ajou, nós vamos estar chamegando bonito, beijando na boca, chamando de meu amor. Fica de bobo, nós só tem a cara e o tipo de caminhar, bichão. Oi! Oi!
2: Boa tarde, Adilson Batista. Manda pro Branco aí o Teixeirinho. Parabéns, parabéns.
0: Parabéns, parabéns, parabéns a você.
2: Que Deus abençoe ele.
0: Valeu, Verão. Deixa com nós, meu filho. Alô, Branco, parabéns, meu lateral esquerdo. Oi!
3: E Adilson, boa tarde. Aqui é a Laureni. Adilson.
0: Oi, Esmeralda.
3: Meu voto é das Irmãs Freitas, tá? Aqui.
0: Ah.
3: Vê se dá pra passar aquela música dos Irmãos Freitas. Vai, suspiro, vai.
0: Vai, suspiro.
3: Pensa numa moda boa, Adilson.
0: Linda.
3: Linda. Maravilhosa.
0: Gostosa de ouvir.
3: Tá na cruz, tá bom demais. O calor também tá demais.
0: Tá rachando.
3: Pra nós, se Deus quiser.
0: Valeu, Laura de Détima.
3: É, Adilson, tô achando que a Adelaide tá apaixonada de novo.
0: Você tá achando? Eu tenho certeza. Eu tenho certeza. 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Coração está em pedaços, Zezé de Camargo e Luciano Batidão, hein? Jardim do Pepito tá saindo. Ô, Batidão gostoso.

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0: É o batidão mais gostoso do Brasil, hein? João Mineiro e Marciano. E olha, está chorando. Alô, Pico, abraço pra você, meu amigo. Todo mundo ligado em manter, hein? Abração pra cada espetinho do Pico, igualado com nós, hein?

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3: Oi. Boa tarde, Adilson Batista.
2: Boa tarde.
3: Aqui é a Vânia.
2: Ei, Vânia.
3: Toca pra mim aí, Rick Rene, Sentimento ao Lado.
2: Ê, manda boa, hein?
3: Obrigada.
2: Valeu, Vânia. Obrigado você pela participação, minha querida. Bom demais, hein? Rick Rene, Sentimento ao Lado. E o coração, como é que fica? Bate não, né? Apanha igual vaca na...

Big Head, Sentimento Alado. E o coração, como é que fica? Bate não, né? Apanha igual vaca da horta.

0: Chiquinho Rene, no batidão sertanejo. Cabanão, mundão. A seguir eu atendo meu amigo Verão, hein?
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0: Parabéns a todos os aniversariantes do dia. Especialmente meu amigo Branco, né? Que tá trocando de idade hoje. 18, 16 em Jantino.

0: viva! Parabéns, parabéns, parabéns! Parabéns, parabéns! Ô, batidão gostoso, hein?
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0: 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Olha, atenção, utilidade pública, foi perdida uma carteira e contendo os documentos da Esdineia Camargo Lisboa. Esdineia Camargo Lisboa perdeu aí os seus documentos, coitada. Está fazendo falta para ela. Vão devolver, gente. Quem encontrou a carteira dela aí? Os documentos dela. Vão devolver, por gentileza? É, pode ser? Pode contar contigo? Oi! Ô, Pico!
2: Ô, amiga Diz Batista, boa tarde, rapaz. Se puder, toca com o Zé Camargo Luciano como um anjo. E manda um alô pra galera aqui no churrasco do Pico. Nós estamos ouvindo seu programa aqui, falou? Bom, boa noite, bom trabalho. Tamo junto, hein? O Pico tá falando. Manda um alô pra galera dos espetinhos aí. Tamo junto, hein?
0: Coladinho com a Cândida Rocha, ô Pico. Abração pra você, meu parceiro, todos no espetinho do Pico e mantendo a sintonia. O pessoal dos bares da cidade, churrasquinhos da cidade, em toda a região, sempre ligado na Clube, curtindo o batidão, hein? 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O pediu, chegou. Jandinho do Pepito. Zezé de Camargo Luciano.

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0: E o Batidão volta já, hein? O Ronaldo Táxi tá ligado comigo lá em Mantena. Aliás, um abração a todos aí de Mantena. O Barbosa também tá ligado com a gente, né? Alô, Barbosa. Oi, boa noite, amigão. Moro aqui na Fazenda Paraguá, município de Águas Vermelhas, norte de Minas. Quero ouvir uma música aí, se puder, qualquer uma com... Renato, obrigado. Me chama Renato. Valeu, Renato. Obrigado, hein? Ah, me chamo Renato. Obrigado, Renatão. Forte abraço pra você aí. Lá no município de Águas Vermelhas, norte de Minas. Ligado aqui na Cuba e curtindo o batidão sertanejo colado com nós igual Cândido Garrucha aí. É porque Catitu, fora da manada, vira papai de onze, né, Renato? Opa!
1: Os Batista.
0: Oi, Maria Madalena.
1: Madalena, do bairro Frei César Mantena.
0: Você tá bem, lindona?
1: Cheguei da pele e tô aqui te ouvindo.
0: Tá presente?
1: Tava em Águia Branca, desbrotando café. Tô aqui te ouvindo,
0: hein? Aí é guerreiro, hein? Aí não para não, hein? Abração pra você, minha querida. Sou fã dessa mulher, porque ela é guerreira demais, né? Ela é servente de pedreiro, ela capina, ela roça, ela desbrota café, ela apanha café, ela pinta o sete. Oi!
2: Ô, Adilson, o táxi do Ronaldo é diferenciado.
0: Ah.
2: É táxi sertanejo. Só tem modão, Adilson.
0: Só modão.
2: Então é bom demais, menino.
0: Só modão.
2: É o dia inteiro. Só moda.
0: Só moda boa.
2: FM, você tá doido. É só ligar o Ronaldo Taxista. Vai escutar a Clube FM o dia inteiro.
0: É isso aí. Se você.
2: Tão por cá, hein?
0: Se você quer pegar um táxi onde só toca moda boa, é só chamar o Ronaldo Táxi, hein? O cowboy taxista, grande Ronaldo, um abraço aí, parceiro. Tamo junto, coladinho com a Cândida Garrucha, porque Catitu fora da manada não escapa não, hein? Boa noite, Bruto, tamo aqui presente, colado e aqui na clube, se possível, toca aí em Santo Lúcio, Mandiocal. Valeu, valeu, meu grande amigo Thiago Júlio. Obrigado, meu parceiro, pela companhia, pela audiência, hein? É muita gente, é muito rádio ligado e o batidão volta já já com muito mais música. Aguenta aí.
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1: Ô batidão, hein? Boa! Boa noite! Tudo bem, pessoal? Tudo tranquilo, tudo normal por aí? Bom é pouco, hein? Clube! Ah, tá chegando aqui, quem pediu aqui, o Zezé Camargo Luciano, faz mais uma vez comigo. Ah, então vamos tocar então, Zezé Camargo Luciano, eu atendo a Lucimar. Lucimar, boa noite pra você, meu querido, obrigado, hein? E a seguir eu vou trazer as irmãs Freitas, a vencedora do Canto Dança de hoje. A minha grande amiga Maria do Carmo, tá ligado, Elias? Um abraço pra vocês, obrigado, hein, pela audiência, hein? Hoje tem vaga tolada na Jandinha do Pepito. Vou passar mal, hein? O Cavaco, tá ligado? Alô, Cavaco! Um abraço, hein?

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2: Boa noite.
1: Tá,
2: tá bom demais, hein?
1: Tá bom demais.
2: Eu trago agora as irmãs Freitas pra cantar o batidão, hein? Ô Luiz Antônio.

ligado ali em Dauro também. Abraço pra vocês, hein? Hoje é terça-feira de Paredão Raiz aqui na Cultura da Gente. As vencedoras, as irmãs Freitas, 18:43 no batidão, tá na Cultura, tá bom demais.

olha, pensando em ter perdido o jogo, vai cantar uma música pra não ficar muito aborrecida. As Marcianas, Colcha de Retalhos. 18:50 na Clube, boa noite.

0: mais uma bela sequência musical. As participantes do nosso canto dança de hoje. 18h53, olha, a jantinha do Pepito tá saindo. Hoje é dia de vaca atolada, partiu pro Pepito. Espetinho, aquela cervejinha gelada. Alô, Sérgio, Japão tá cedo, Sérgio. Alô, Zé Preto, Nalzira, boa noite pra vocês, hein? Todo mundo ligado aí, curtindo o batidão, sertanejo. Meu amigo Márcio, os bar, todos aí no, na Cachoeira do Zepão, vai Cachoeira do Zepão, né? Meus amigos aí, Dona Cecília, sou de Lão, a Sheila, família Machiori, Xereda, Stefanon, família Magazine do Campo, boa noite. Toda essa galera massa curtindo o programa, né? Em casa, no trabalho, o Coreia tá de plantão. Alô, Coreia! Minha amiga Adriana do Rio Preto. Alô, Adriana, boa noite, muito obrigado, hein? A Solange do Rio Preto. O padre Nerutins, Zé Minhoca, fala comigo. Compadre Guica, compadre Fofão, Zé Montão. Todos os meus amigos ali do Rio Preto, né? Minha grande amiga Pente, churrascando Penha, boa noite. Bom, gente, em nome de todos os nossos patrocinadores, muito obrigado, hein? Pela companhia, pela audiência. Se papai do céu permitir, estarei de volta amanhã às 4 da manhã com o nosso Bom Dia Clube. Firme no pé do eito, que enxada, moladinha, moladinha, cortando até cabelo. Mas nasceu bonito, mas não rico, por enquanto, né? Abração, amigo Renato, tá ligado comigo lá. Alô, Renato, boa noite. Lá em Águas Vermelhas, norte de Minas. Obrigado aí pela companhia, pela audiência. A todos que ouvem pelo aplicativo no Brasil e no mundo, hein? A última de hoje é pra Adriana Limbracema, Dona Maria, a Melânia Peçanha, a Fátima Peçanha, a minha grande amiga Rose, a Idelsânia, a Laura Nidésima, Pedro Churrasquinho, comadre Vanilda, e Derli Barbosa, coraçãozinho de batata doce, também ligadinha comigo. Enfim, todos os meus amigos e minhas amigas, muito obrigado.
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0: O Amado Batista e o Fagner. Romance no deserto. Ai, ai, ai, esse é machuca, hein? Alô, Alemão do Claro, aquele abraço. Alô, Ivanilde. Daqui a pouquinho eu volto, Ivanilde. Eu vou lhe dar uma cochiladinha e volto já já. Alô, Maria da Glória.

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aqui o Pegada Sertaneja, nesse clima bom, nesse clima gostoso. Muito prazer aqui na voz, Paulinha Esteves. A Luana Sorriso do rádio chegando pra comandar a programação mais sertanejeira do Brasil, trazendo muito modão pra lá de bom, hein? Se prepara, olha aí o coração, hein? Chora, viola. Pra começar muito bem a nossa edição de hoje, tá chegando o sucesso.

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você com a gente. O Pegada Sertaneja fica por aqui. Obrigado pela sua audiência e até o nosso próximo encontro.

0: Está no ar a Voz do Brasil. As notícias do governo federal que movimentaram o país no dia de hoje.
1: Olá, boa noite.
2: Boa noite para você que nos acompanha em todo o país.
1: Quinta-feira, 27 de agosto de 2026.
2: Vamos aos destaques do dia.
1: Trabalho e renda.
2: Brasil chega a 103 milhões de pessoas ocupadas entre maio e julho.
1: IBGE revela ainda que taxa de desocupação recua e fica em 5,3% no período. Pablo Mundim.
3: O número de trabalhadores do setor privado com carteira assinada chegou a 39 milhões e 400 mil.
2: Atenção, estudante.
1: Prazo para renegociar dívidas do FIES termina segunda-feira, 31 de agosto. Thaísa Vitória.
4: A iniciativa oferece condições especiais.

0: Leite.
1: Prazo para renegociar dívidas do FIES termina segunda-feira, 31 de agosto. Thaísa Vitória.
2: A iniciativa oferece condições especiais para renegociar contratos firmados até 2017.
3: El Niño deve ganhar força na região norte a partir de setembro.
1: Menos chuvas e temperaturas mais altas podem afetar o abastecimento de água e a navegabilidade dos rios.
3: Estados e municípios são orientados sobre medidas de preparação e resposta ao efeito climático.
1: O cenário também aumenta o risco de incêndios florestais. Luana Karen.
4: Tanto nas cidades quanto no campo, a prevenção é a melhor forma de evitar grandes incêndios.
3: Hoje na apresentação da Voz do Brasil, Luciana Vasconcelos e Luciano Seixas.
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3: 1 milhão de pessoas conseguiram uma vaga no mercado de trabalho nos meses de maio, junho e julho de 2026.
1: A construção civil foi o setor que mais abriu vagas de trabalho, segundo dados da Pesquisa Nacional por Amostra de Domicílios, divulgada hoje pelo IBGE.
3: A taxa de desocupação ficou em 5,3% no trimestre encerrado em julho e caiu 0,5 ponto percentual frente ao trimestre terminado em abril.
5: O número de pessoas ocupadas chegou a 103 milhões e 300 mil trabalhadores, 1 milhão a mais do que no trimestre anterior. Na comparação anual, foram quase 900 mil pessoas a mais trabalhando. A população desocupada caiu para 5 milhões e 800 mil pessoas, uma redução de 503 mil em relação ao trimestre anterior. A queda foi de 0,5 ponto percentual. Segundo o analista do IBGE, William Cattruell, a taxa de subutilização da força de trabalho ficou em 13%.
6: As pessoas fora da força de trabalho diminuiu e também o contingente de pessoas desalentadas, ou seja, aquelas que desistiram de procurar algum emprego, ou se achavam muito velhas, ou se achavam muito jovens, ou por acharem que não há uma ocupação na região próxima. Isso vem diminuindo e foi o que aconteceu nesse trimestre mais uma vez.
5: O número de trabalhadores do setor privado com carteira assinada chegou a 39 milhões e 400 mil. O rendimento médio real do trabalhador ficou em R$ 3.762. Reportagem Pablo Mundim.
1: Indústria farmacêutica, médica, de fertilizantes, biocombustíveis.
3: Áreas de cooperação entre Brasil e Índia.
1: É o que prevê um documento assinado hoje entre os dois países.
7: O documento assinado nesta quinta-feira pela Agência Brasileira de Promoção de Exportações e Investimentos, a APEX, e a Confederação da Indústria Indiana, prevê um intercâmbio de informações sobre os mercados dos dois países, o compartilhamento de boas práticas, a promoção de feiras e o incentivo à internacionalização de pequenas e médias empresas, além de promover projetos conjuntos de atração de investimentos e facilitação de negócios entre Brasil e Índia. O ministro do Desenvolvimento, Indústria, Comércio e Serviços, Márcio Elias Rosa, diz que há interesses comuns em setores estratégicos.
8: É o caso do setor farmacêutico, é o caso de bioenergia, de biocombustíveis, é o caso de fertilizantes.
7: A Índia é atualmente o 10º principal destino das exportações brasileiras, enquanto o Brasil é o 26º maior fornecedor do mercado indiano. No ano passado, as exportações brasileiras para a Índia somaram quase 7 bilhões de dólares. O petróleo bruto aparece como principal produto vendido pelo Brasil ao país asiático. Reportagem Gabriela Noronha.
3: Universitários, fiquem de olho na data.
1: Termina segunda-feira o prazo para renegociar dívidas do FIES, o Fundo de Financiamento Estudantil.
3: Podem participar aqueles que firmaram contrato até 2017.
9: Estudantes com dívidas nos contratos do FIES, o Fundo de Financiamento Estudantil, tem até segunda-feira, 31 de agosto, para pedir a renegociação. A iniciativa oferece condições especiais para renegociar contratos firmados até 2017 e que já estavam na fase de pagamento em maio deste ano. Podem participar estudantes em dia ou com parcelas em atraso, inclusive aqueles com restrição no nome. Após a formalização da renegociação e o pagamento da parcela de entrada, ocorre a retirada do nome do estudante e dos fiadores desses cadastros, quando aplicável.